0: torna imprescritíveis crimes sexuais contra menores de 12 anos.
1: Conheça detalhes da matéria na reportagem de Paula Bittar.
2: A Comissão de Constituição e Justiça da Câmara aprovou a proposta de emenda à Constituição que torna crimes sexuais cometidos contra menores de 12 anos de idade imprescritíveis. Hoje, por exemplo, o crime de estupro de vulnerável prescreve em 20 anos e a contagem para a prescrição começa a partir dos 18 anos da vítima, a não ser que a ação penal já tenha sido iniciada em data anterior. A relatora na comissão, deputada Júlia Zanatta, do PL de Santa Catarina, avaliou que a proposta fortalece a dignidade e a integridade sexual das crianças. Ela também citou um caso recente para defender a importância da medida.
3: Uma notícia muito triste vinda do Ceará. Uma bebê de 10 meses morreu porque foi estuprada por dois homens, um de 22 anos. E me surpreende estupro contra vulneráveis não ser ainda imprescritível.
2: A proposta que torna crimes sexuais cometidos contra menores de 12 anos de idade imprescritíveis ainda precisa ser analisada por uma comissão especial e depois segue para apreciação do plenário, onde precisará ser votada em dois turnos. Outra proposta aprovada pela CCJ foi projeto que determina a monitoração eletrônica dos condenados em primeira instância pelo crime de estupro de vulnerável. De acordo com o Código Penal, o crime de estupro de vulnerável consiste em ter conjunção carnal ou praticar outro ato libidinoso com menor de 14 anos e tem pena de reclusão de 10 a 18 anos. Esse projeto já pode seguir para análise do Senado, a menos que haja recurso para votação antes pelo plenário da Câmara. Da Rádio Câmara, de Brasília, Paula Bittar.
4: Meio Ambiente.
0: Projeto de Felipe Beccari, do Podemos de São Paulo, aumenta a pena para crimes de maus tratos contra animais cometidos com o objetivo de divulgação em plataformas digitais. A proposta busca combater desafios e competições que incentivam esse tipo de violência na internet.
5: A gente vem com esse projeto para poder dar uma contra-resposta, dar uma resposta imediata, né, dizendo que essa crueldade, que é, com fim de diversão, com fim de competição nas plataformas digitais, ela tem que ser freada urgentemente. Então, isso foge daquele habitual dos maus tratos na rua, nas denúncias que a gente atende. Então, esse projeto vem ampliar, dobrar a pena praticamente para quem comete o maus tratos com esse fim. Não porque queria cometer o maus tratos ou porque não gosto do animal, mas simplesmente por uma gincana.
1: A pena atual para maus tratos a animais pode chegar a 5 anos de prisão. Com a aprovação do projeto, quem cometer o crime com o objetivo de divulgar em plataformas digitais pode ter a pena praticamente dobrada. Felipe Beccari alerta que a prática tem crescido de forma silenciosa, especialmente durante a madrugada.
0: Termina agora o Jornal Câmara dos Deputados, produzido pela Rádio Câmara, com trabalhos técnicos de Wellington Teles e apresentação de Val Monteiro e Márcio Aquilissardi. Uma boa noite para você.
1: Você fica agora com as notícias do Tribunal de Contas da União. Boa noite.
4: Minuto do TCU.
6: O Tribunal de Contas da União avaliou como universidades e institutos federais organizam a área de tecnologia da informação. 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Para o TCU, as falhas podem aumentar os custos e reduzir a eficiência dos serviços. O tribunal recomendou medidas para ampliar e melhorar o planejamento da área de tecnologia da informação nas instituições. Saiba mais em tcu.gov.br.
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ótima noite de segunda-feira pra você. Valeu pela sintonia. Hoje, 27 de julho de 2026. Agora, mais uma edição do Baú da Mix. É pra gente voltar no tempo, relembrar muita, muita música boa. E você, você vai participar agora pra concorrer ao Kit Mix, tá? Kit Mix com copo e eco bag pra você que é fã do melhor mix do Brasil. E aí, hein? Então, participa agora. Ó. Vem pelo WhatsApp da Mix, que é o 11 983 408 mil. Vai mandar nome completo e coloca também a hashtag Kit Mix pra você concorrer, tá bom?

do YouTube, essa de 1987, Where the Streets Have No Name. Aqui é o Baú da Mix, você vai participando com a gente, vai fazendo essa viagem, relembrando muita música boa, até às 11 horas da noite. Lembrando, tá? Finalzinho do baú tem o Kit Mix com copo e eco bag, pra você que é fã do melhor mix do Brasil, manda já sua inscrição, não deixa pra depois, tá? 11 983 408 mil é o WhatsApp da Mix, você manda nome completo com a hashtag Kit Mix. Depois, só fica aí na torcida, tá bom? Ó, saindo dos anos 80, vamos agora pros anos 2000. Vamos pra 2006, né? Relembrar essa do Justin Timberlake, My Love.

0: 6h43, e a princesinha do pop é a Britney Spears, Baby One More Time. Aqui no Baú da Mix até as 11 horas da noite, a gente vai relembrando muita música boa. E você, você já se inscreveu? Tem um kit mix com copo e eco bag pra você. Você que é fã do melhor mix do Brasil, pode mandar sua inscrição, dá tempo ainda pra concorrer, tá bom? 11 983 408 mil é o WhatsApp da Mix, manda lá nome completo com a hashtag kit mix. Agora vamos pro ano de 1988 relembrar uma do Erasure, A Little Respect.
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0: Rock Resposta, fechando muito bem mais uma edição aqui do Baú da Mix. Quem participou e ganhou o Kit Mix com copo e eco bag, atenção, Esilene Lara, final do telefone da Esilene é o 5482. Esilene Lara, parabéns, aguarda que a equipe da Mix entre em contato com você rapidinho, tá bom?
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0: Mix agora 11:03, ótima noite pra você. E agora é hora das desplugadas aqui no mix acústico desse finalzinho, né? De segunda-feira. Bora começar com o som nacional, Charlie Brown Jr., Céu Azul.
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2: Mix agora 11h20, o Sandoninho Soul Sick, pra fechar essa edição.
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0: Mix agora 2 pra meia-noite usando o Coolio Gangsta's Paradise. Daqui a pouquinho a gente volta com o No Break.
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0: Mix agora meia-noite em ponto. Tá começando mais uma edição do No Break. São duas horas direto de muita música.

0: você. Indica o seu som também, vem com a gente, participa pelo WhatsApp da Mix no 11 983 408 mil. Você pede a sua música usando a hashtag NoBreak. Agora tem Katy Perry.
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0: Dance Swim. Você tá curtindo o No Break? São 2 horas direto de muita música. Aliás, já estamos na segunda parte do programa. E você pode indicar música também, tá? Vem no WhatsApp da Mix 11 983 408 mil. Pede a sua música, coloca lá hashtag No Break e pede o seu som. Agora tem Alicia Keys.
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0: 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Mix agora 1:27, o som do Nickelback Someday. Aqui 2 horas direto de muita música, é o No Break. Você participando também, vem com a gente. O WhatsApp da Mix é o 11 983 408 mil, pra você pedir sua música usando a hashtag No Break. Agora tem Maneva.
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0: 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Mixou pras 12 e o solo The Weeknd, Can't Feel My Face, fechando muito bem essa edição do No Break.
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0: aqui é Simone e eu quero pedir a música do Backstreet Boys, Everybody.
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1: Mix, se prepara, agora tem Super Mix. A gente vai conferir uma atrás da outra. Só música legal, só música boa. Então aumente o volume nesta madrugada. Tá no ar, mais um.
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1: Mix, essa é a hora em que a gente dá um plus na programação. É o Super Mix trazendo muita música legal. Essa edição acabou, mas fica ligado, fica ligada, que a qualquer momento estamos de volta.

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0: Mix, seja bem-vindo, seja bem-vinda ao Mix Acústico. E agora, o nosso programa chega para dar aquele toque suave e positivo para sua manhã. São as versões acústicas para você começar o dia com a energia lá em cima. Vamos nessa?
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1: 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Que tal seguir a programação e continuar com a gente? A energia positiva da Rádio Mix vai te acompanhar em cada momento. Bom dia e até a próxima edição.
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4: 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Previsão de sol por essa terça-feira, segundo o Sistema Alerta Rio da Prefeitura, mínima de 14, máxima de 33 graus. Chance de chuva só na quinta-feira. 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

0: você mesmo. É muito bom saber que você já sintoniza na Mix logo no início do seu dia. Então, que esse 28 de julho seja fantástico, tá? E a gente compartilha com você as melhores músicas do mundo aqui pra te ajudar a ter um bom trabalho, ter paciência no caminho aí, e já já tem mais. Bom dia.
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4: 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O motorista que tá pela linha amarela encontra dificuldades na altura de Del Castillo. Agora há pouco teve um capotamento ali na região, o motorista ainda sofre reflexos ali pela via, o motorista que tá ali na altura do Norte Shopping em direção ao Fundão encontra dificuldades. 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

0: Copa aqui no Baú da Mix. É a Mix desbloqueando suas memórias. 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E vamos abrir a tampa desse baú com esse sucesso de 1990, Blaze of Glory, do Jon Bon Jovi.
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21: Paraíba do Sul vai receber entre os dias 24 e 26 de julho a nona etapa do Campeonato Estadual de Motocross e Supercross da FEMERGE. A disputa será realizada no bairro Barrinha e marca a reta decisiva da temporada. A programação deve reunir as principais categorias do Motocross Fluminense, com pilotos brigando por pontos importantes antes da etapa final. A organização também anuncia premiação total de R$20 mil e pré-inscrições abertas pelo site da federação. Para o público, a etapa promete velocidade, saltos e disputas diretas pelo título, além de movimentar o esporte e a economia de Paraíba do Sul. 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
25: 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Tá ligado na Mix, motorista que tá nesse momento ali pela Barra da Tijuca. Atenção, acidente entre carro e moto na Ayrton Senna. Agora há pouco aconteceu esse acidente. Motorista ainda encontra dificuldades ali em direção a São Conrado, na altura do terminal Alvorada. 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

0: Michele Correia, final de telefone 9835. Nossa equipe vai entrar em contato com você através do nosso WhatsApp para mais informações sobre a retirada do seu prêmio, tá certo? E para você que participou e não ganhou, não fica triste. Corre no nosso aplicativo e confere as promoções exclusivas por lá. Não perca tempo, baixe já o aplicativo da Mix UFM e participe. A gente vai pro break agora e já já tem o Pede no Zap com a Tim. Não sai daí.
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15: 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Tá ligado na Mix, motorista que tá pela linha vermelha, atenção, acidente ali entre caminhão e carro na altura da maré. Duas faixas da via estão ocupadas no sentido Baixada por conta dessa colisão. O trânsito tá lento ali a partir da cidade universitária. 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

0: outro. E na sexta-feira você pode ganhar um fone de ouvido sem fio irado pra ouvir a Mix em qualquer lugar. Então envia seu áudio pra 219-9688-5754. Vamos ver o que, que o pessoal tá querendo.
1: Oi, Mix, meu nome é Stephanie.
0: Oi.
1: Eu sou da Maré e eu gostaria de ouvir Beautiful Things do Benson Boone.
0: Vamos nessa, começando bem demais. Benson Boone, Beautiful Things.
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0: mundo que participar durante essa semana já está concorrendo a este fone de ouvido que a gente vai dar o resultado na sexta-feira. Então manda aí sua mensagem.
1: Bom dia, galera da Mix.
0: Bom dia.
1: Isaías de Mesquita.
0: Fala, Isaías.
1: Pedir Marcelo D2, 1967, tocada pela melhor voz do Brasil. Obrigado.
0: Valeu, beijo pra você.
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1: Mix 821, a Sky Full of Stars, Coldplay.
2: Bom dia, galera da Mix.
1: Bom
2: aqui
1: dia.
2: Quem fala é Eduardo Marques Martins, de Jacarepaguá, Freguesia, Rio de Janeiro. Gostaria de pedir a música do Red Hot Chili Peppers, Californication. Forte abraço a todos, bom dia, valeu.
1: Bom dia pra você também, vamos nessa com Red Hot.
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18: 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Motorista que tá pela linha vermelha segue encontrando dificuldades ali em direção à Baixada Fluminense por conta de reflexos na altura da maré. Pra você que sai do centro com destino às rodovias Washington Luiz e Presidente Dutra, a recomendação é preferir ali a Avenida Brasil na manhã desta terça-feira. 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

0: do Brasil.
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0: Mix 837, esse é o pede no zap com a Tim. Pede aí sua música, 219-9688-5754. Manda em formato de áudio com seu nome, bairro e a música que você quer ouvir.

0: já está concorrendo.
1: Fala aí, Nick.
0: Fala
1: aí. Bom dia, me chamo Andressa.
0: Oi,
1: fala,
0: Andressa.
1: Aqui da Barra da Tijuca. Coloca aí pra mim Strike, Paraíso Proibido. Valeu, bom dia pra geral.
0: Valeu, bom dia pra geral. Pra você também.
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1: 643 Swim BTS aqui no Pede no Zap com a Tim.
2: Bom dia, Rádio Mix.
1: Bom dia.
2: Oi, gostaria de pedir uma música da Jessie J, Price Tag, em homenagem às minhas amigas de trabalho. Beijo.
1: Beijo pra você. Então, pra todas as amigas do trabalho aí.
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0: da Sonara da Pavuna. Eu gostaria de ouvir Meu Novo Mundo do Puxurão.
1: Maravilha, vamos de Charlie Brown Jr., Meu Novo Mundo.
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0: não dá não. Amanhã a gente tá de volta a partir das 8 da manhã.
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5: Se liga só,
6: o filme Se Eu Fosse Você 3 teve a estreia adiada nos cinemas. A comédia ganhou uma nova data de lançamento. Se Eu Fosse Você 3 chega aos cinemas no dia 8 de outubro. O filme traz de volta Glória Pires e Tony Ramos nos papéis de Helena e Cláudio, um casal que depois de uma discussão troca de corpo, causando a maior confusão. Dessa vez, a história vai dar um salto de 20 anos. E isso vai acontecer com a filha deles, vivida pela atriz Cléo Pires. E você quer saber mais? Continue ouvindo a Mix.

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Mix faltando 5 minutos para as 10, Head and Heart, Joe Corey, encerrando essa sequência. E a gente já tem o resultado da promoção que sorteou um voucher de R$100 para

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0: dos maiores clássicos da carreira, O Passageiro. A música é uma versão de The Passenger, do Iggy Pop, e fala sobre entrar no carro, pegar a estrada e seguir viagem sem destino e sem hora para voltar. E a cada trecho da letra, a paisagem vai mudando. Ele passa por subúrbios escuros, uma cidade em trapos e o caminho do mar. Então, se você tá na estrada ou simplesmente com vontade de pegar o volante e sair por aí, aumenta o volume e vamos curtir O Passageiro, do Capital Inicial, aqui no Baú da Mix Express.
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0: com Alejandro, Lady Gaga. A gente vai pro break, já já tem mais.
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8: 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Extra, tá ligado na Mix, motorista que tá pela linha amarela, paciência no sentido barra, tem lentidão na entrada do túnel da Covanca e trechos com retenção na saída ali do túnel até a região da Cidade de Deus. Em direção ao fundão, o motorista encontra dificuldades ali já próximo, na altura da Avenida Brasil. 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

0: Oasis fechando essa sequência. A gente vai pro intervalo agora e já já tem as mais pedidas da história da Mix do ano de 2010. Não sai daí.
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7: Fala galera, é o Charla na Mix, eu sou o Rodrigo Machado, eu tô aqui pra falar de futebol. Enquanto tenta fechar as negociações com Nelson Bielsa e Santiago Sosa, o Vasco quer a contratação de um atacante para reforçar o elenco. E um dos nomes que entraram na pauta nos últimos dias foi do iraniano Mehdi Taremi. Porém, o jogador não deseja se transferir para o futebol brasileiro neste momento. O Taremi está atualmente no Olympiacos da Grécia e ele tem a aprovação da cúpula do futebol vascaíno e é velho conhecido do diretor Admar Lopes e também do técnico Pedro Emanuel. O Taremi teve passagem de destaque no Porto, clube que os dois profissionais atualmente no Vasco já trabalharam. Logo mais, às 8 da noite, tem Luciana Campos no Charla na Mix. E eu espero vocês.
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8: 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Então vamos nessa? Agora as mais pedidas do ano de 2010 e a gente já abre bem demais com NX Zero. O melhor mix do Brasil.
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0: Depois de mais de um ano longe dos palcos, João está oficialmente de volta. O cantor lançou no último domingo o aguardado álbum Memórias Póstumas, mas os fãs tiveram uma surpresa antes da estreia nas plataformas. Na noite anterior, cerca de 15 mil pessoas lotaram o Vale do Anhangabaú, em São Paulo, para uma audição exclusiva do novo disco. Com isso, João quebrou o próprio recorde e realizou a maior audição presencial de um álbum da história de um artista brasileiro. A marca anterior também era dele, com o álbum Super, que reuniu cerca de 13 mil fãs. Memórias Póstumas traz 14 faixas, tem aproximadamente 50 minutos de duração e conta com 13 músicas assinadas pelo próprio João. Agora, a expectativa dos fãs é pelo anúncio da turnê que deve levar o novo trabalho para todo o Brasil. Vamos aguardar, então.
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Ricardinho Bittencourt falando e trazendo pra você mais uma edição do Top Mix. A gente estende o tapete vermelho aqui pra saber quem é quem na programação. Teremos aqui um desfile, um pequeno desfile daquilo que você curte de montão na programação da Mix. Aí eu te pergunto, fez o dever de casa direitinho? Pediu sua música lá nas redes sociais?

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1: Mix agora meio de 12, posição 3 do Top Mix. Billie Eilish, Birds of a Feather. Posição 4, Alok, Khalid, Diving to Me. Daqui a pouquinho teremos as posições 1 e 2, porque agora é hora da gente viajar no tempo. Como eu disse pra você na abertura do Top Mix, viajaremos para o ano de 2001 com a banda americana Strokes e a faixa Last Night, que é um dos maiores sucessos da banda Strokes, né? Inclusive, o Strokes vai marcar presença no Brasil esse ano, no Primavera Sound, no dia 5 de dezembro, no Autódromo de Interlagos, em Sampa. Você que é fã de Julian Casablancas, não pode perder, né? Então bora conferir 2001 Strokes Last Night.
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0: 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Mix pelo meio-dia 22 e a posição de número 1 do Top Mix de hoje. Rosé, Bruno Mars, APT. Posição 2, Olivia Jean, Man I Need. E aí, sua música passou por aqui ou não? Poxa vida, não passou? Não há de ser nada. Muita calma nessa hora. Continue interagindo com a Mix. Peça sua música nas redes sociais e também no WhatsApp. Por quê? Porque aqui é você quem manda.
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0: Decide processar a empresa Acme. É que o Coyote passou anos tentando capturar o Papa Léguas usando os produtos da marca, mas ele nunca conseguiu pegar a ave. Quem já assistiu ao desenho sabe que o Coyote sempre se deu mal pra caramba, né? Com explosivos que nunca funcionaram. Inclusive, quando era criança, me perguntava, mas ele nunca morre? Pois é. Bom, o filme tem tudo pra ser uma aventura bem divertida. Coyote vs Acme, em cartaz nos cinemas. Quer saber mais, né? 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

0: garantir a sua vaga no Rock in Rio Brasil 2026, cola aqui na Mix, pô. Bora pro intervalo, daqui a pouquinho tem muito mais som pra você. Aguenta a mão aí, rapidão. Cadê a vinheta? Faltou, né? Tá aqui.
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3: 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Para as próximas horas, a previsão é de céu parcialmente nublado, sem chuva, máxima chegando a 33 graus na tarde desta terça. 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

0: 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Você é feliz, cara? 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Restaurante Bauru, lugar de gente feliz por conta da Mix. Luciano, a nossa equipe vai entrar em contato com você, tá bom? Pode comemorar, espalhar pra todo mundo que você se deu bem aqui na Mix. Luciano Cosmo de Lima tá levando voucher de R$100 para o Restaurante Bauru. Beleza, essa edição do Super Mix tá paga.
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0: 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Pois é, Xuxa Meneghel deu início à turnê de despedida, o último voo da nave. O primeiro show aconteceu na noite do último sábado em São Paulo e reuniu cerca de 50 mil pessoas no Nubank Park. A entrada foi um dos momentos mais emocionantes da noite. A clássica nave cor-de-rosa surgiu completamente repaginada, sobrevoando o estádio. Outro ponto alto do show foi a apresentação de 13 ex-paquitas de diferentes gerações. Elas subiram ao palco com figurinos inspirados na época da televisão. A turnê celebra os 40, ou melhor, os mais de 40 anos de carreira da Xuxa na música e na TV também. Depois de uma segunda apresentação em São Paulo no dia 31 de julho, o espetáculo segue para Curitiba, Belo Horizonte e encerra a trajetória aqui no Rio com um grande show no Maracanã no dia 20 de dezembro.
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0: Mix, agora 5 minutos pras 3, a nossa rainha do pop, Madonna, Dance Eteria. Teve ainda Red Hot Chili Peppers, Danny California. Fechou, né? Bora pro intervalo rapidão, tá chegando mais uma edição do Super Mix.
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1: Mix, agora 20 minutos para as 4, som de Lola Young, Messi, teve a Tyrann, Bad Habits, sem tirar nem pôr. 40 minutos de música, acabou.
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0: Vamos ao intervalo, segura aí.
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8: Fala aí, galera, é o Charla na Mix, eu sou o Rodrigo Machado, eu tô aqui pra falar de futebol e o Flamengo recusou a proposta do Beşiktaş da Turquia por Léo Pereira. A proposta era de 10 milhões de euros, quase 60 milhões de reais, por 100% dos direitos econômicos do Léo Pereira. Ao contrário, o Flamengo estuda manter a base do elenco para o restante da temporada e estuda dar uma valorização que pode ser salarial ao Léo Pereira ou a extensão do contrato. Lembrando que o Léo tem compromisso com o Flamengo até o fim de 2027, da próxima temporada. E claro, o Mengão segue no mercado atrás de reforços, tem a situação do Almada e de outros jogadores que estão na pauta do José Boto. Logo mais, às 8 horas da noite, tem a Luciana Campos, comentarista esportiva, no Charla na Mix. E eu espero vocês.
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12: 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O filme Se Eu Fosse Você 3 teve a estreia adiada nos cinemas. A comédia ganhou uma nova data de lançamento. Se Eu Fosse Você 3 chega aos cinemas no dia 8 de outubro. O filme traz de volta Glória Pires e Tony Ramos nos papéis de Helena e Cláudio. Um casal que, depois de uma discussão, troca de corpo, causando a maior confusão. Dessa vez a história vai dar um salto de 20 anos. E isso vai acontecer com a filha deles, vivida pela atriz Cléo Pires. Eu não perco por nada. Gostou também? Quer saber mais? Então continua ouvindo a Mix em 102.1 ou pelo aplicativo Mix Rio. Bora!
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0: 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Viajaremos pra 1999. Segura aí que é rapidão.
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3: 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Tá ligado na Mix? Excelente tarde de terça-feira, finalzinho de tarde, né? De trânsito bem complicado pelos lados da Avenida Brasil. Mais cedo tinha um ônibus quebrado na altura do Caju e uma operação policial em Ramos. Isso tudo no sentido Zona Oeste. O trânsito apresenta lentidão e tem problemas. Por São Cristóvão, a linha vermelha é uma opção direção à Baixada. 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
4: Mix tá no ar, mais uma edição do Top Mix. Você ouviu aí, né?

0: 1998, então bora. Esse som que eu vou tocar foi criado pro filme Cidade dos Anjos e batizado após o vocalista ver o nome da cantora Iris DeMent. Cara, muito show esse som que eu vou tocar agora. Então aumenta o teu volume aí, vambora.
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0: Google Dolls.

0: posição de hoje. Ponto final nessa edição do Top Mix. E a Lucinete Gonçalves Gregório, final 5956, foi quem levou aqui dois perfumes femininos mais dois perfumes masculinos. É o Kit Amaca Paris. Parabéns, Lu. Nossa equipe vai entrar em contato contigo. E você que não ganhou, fica triste não. Continua mandando o teu cadastro. Baixa logo o aplicativo da Mix e participe das próximas promoções.
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0: Mix, e depois de mais um ano longe dos palcos, João está oficialmente de volta. O cantor lançou no último domingo o aguardado álbum Memórias Póstumas, mas os fãs tiveram uma surpresa antes da estreia nas plataformas. Na noite anterior, cerca de 15 mil pessoas lotaram o Vale do Anhangabaú em São Paulo para uma audição exclusiva do novo disco. Com isso, João quebrou o próprio recorde e realizou a maior audição presencial de um álbum da história de um artista brasileiro. A marca anterior também era dele, com o álbum Super, que reuniu cerca de 13 mil fãs. O cara é brabo. Muito bem, Memórias Póstumas traz 14 faixas, tem aproximadamente 50 minutos de duração e conta com 13 músicas assinadas pelo próprio João. Agora a expectativa dos fãs é pelo anúncio da turnê, que deve levar o novo trabalho para todo o Brasil. Conta aí, João!
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2: 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Finalzinho da tarde, início da noite desta terça-feira, que foi quente, né? A temperatura está em declínio, mínima para essa noite na casa dos 15 graus no Alto da Boa Vista, segundo o Alerta Rio, e não tem previsão de chuva. 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
2: Bora, Caco, agora a gente tá na nossa skin apresentadores do Mix Tudo, mas antes dessa função aqui, você sabe que a gente já fez muita coisa na nossa vida, né?
3: É.
2: Ai, tô cansada.
3: Tá, inclusive você chegou aqui já falando que tá exausta, né?
2: Eu tô exausta, gente, vocês não têm noção. Ó, vida de apresentadora, de locutora comercial, de garota de programa da Mix, calma.
3: Da Mix, ah, entendi, ufa.
2: Você acha que não
3: então,
2: cansa,
3: mas se fosse, não teria
2: rapaz.
3: Programa, mas...
2: Então, não, não, teria,
3: não teria programa também,
2: teria.
3: Mas não teria problema,
2: eu
3: é isso que
2: eu
3: quis dizer.
2: Eu estaria só um pouco mais cansada,
3: é,
2: entendeu?
3: Mais cansado, mas com a pele boa também.
2: Exatamente, e com um sorriso no rosto, vai saber, né?
3: Faz,
2: o importante,
3: não, né?
2: Na verdade, mas eu acho assim, o importante é a gente fazer o que a gente ama e ganhar dinheiro com isso. Só que a gente sabe também, Caco, que pra empreender no nosso país, fácil não é.
3: Não.
2: E é por isso que no Dia do Comerciante, a gente abriu um espaço aqui na Mix, a gente fez um programa tão legal pra quem tá chegando agora, a gente abriu, assim ó, na moral, 30 segundos pra galera vender o peixe. Ou seja, falar do seu serviço, falar do seu produto, trocar experiência. A gente fez um baita network aqui através do rádio. E hoje não vai ser diferente. Só que hoje, ao invés de você falar do teu produto, você vai falar da dor do seu negócio. Tipo, o que você acha que você precisa melhorar no teu negócio pra alavancar? Que dica que você precisa? Porque hoje a gente vai fazer uma troca aqui com vários empresários do Brasil, os nossos ouvintes, né?
3: Exatamente. E podem ser várias coisas que você precisa arrumar, não só uma, né? Às vezes é a marca que não tá muito legal, ou de repente o produto que você tá vendendo já tá meio demodê, tá meio ultrapassado, de repente você precisa se atualizar também, ou o atendimento de repente não tá daquele jeito que o teu cliente gosta. Vem trocar ideia com a gente, participa também, inclusive, Keri, na nossa live. Você tá ligado que a resenha aqui vai ser de negócio hoje,
2: mano,
3: né?
2: Hoje vamos falar de business. Como que a gente pode te ajudar no teu negócio? Eu tô falando de um jeito que parece que sou eu que vou fazer
3: não,
2: isso, mas
3: eu
2: não.
3: Eu tô sentindo você muito mais que empresária.
2: Mas sabe por
3: aliás,
2: quê?
3: Eu gostei muito desse seu terninho você que
2: viu?
3: Você colocou.
2: Eu vou te contar porque que eu coloquei isso aqui.
3: É, o seu terninho.
2: Porque assim, ó, a gente brinca aqui na rádio, a gente brinca aqui na rádio. A gente troca ideia, a gente troca ideia. Mas a gente também tem coisas pra contribuir com essa galera. Porque afinal de contas, eu tenho o meu negócio, você tem o teu negócio, a gente tá aqui nesse canhão de rádio que é a Mix pra mais de 47 afiliadas nesse Brasil. Então, com alguma coisa, eu acho que eu posso colaborar, principalmente por ser jornalista, por ter visão de negócio, assim como o Caco que também tem a empresa dele. E tem mais do que isso.
3: Tem?
2: Eu posso provar pra você, Caco, que eu sou uma boa empreendedora.
3: Como? Então me prove.
2: Fui convidada pra participar de um painel na Rio2C esse ano.
3: Chique.
2: Quem me segue nas redes sociais sabe que eu fui

0: comunicação. Então hoje nesse programa eu vou jogar um pouquinho assim das minhas habilidades quanto comunicadora pra poder ajudar a galera, quem sabe nas redes sociais, em conteúdo, de repente dar um toque aqui, outro ali. Você sabe que quando a gente tá fora do negócio a gente enxerga melhor, não é?
1: Com certeza, você precisa ver ali como os grandes empresários gostam de falar, o big picture, né? Você tem que ir um pouquinho mais afastado pra ver. Mas eu também acho que eu tenho algumas coisas a contribuir
0: com a
1: galera.
0: Você pode contribuir hoje com os empresários?
1: Eu posso contribuir assim, cara, porque tem muitas vezes que você tenta um negócio na base de uma expectativa, na verdade um sonho, ou de repente uma ideia que você acha brilhante, e quando você põe em prática você vê que não tem nada a ver com brilhantismo nenhum.
0: É muito real.
1: Era só um desejo pessoal seu que você queria transformar em negócio, então assim, você não avaliou o risco, o mercado, né, se tinha demanda pra aquilo, e aí você enfia os pés pelas mãos. Talvez eu possa ajudar, inclusive se a galera colar aqui na live, mandar uma pergunta sobre isso, quem sabe eu respondo diretamente pra pessoa.
0: Eu acho que o Caco e eu, a gente pode contribuir com alguma coisa, mas a verdade é que nem a gente vai falar isso.
1: Não, não vai. Ah, temos uma pessoa, mas
0: imagina,
1: você vai falar agora?
0: Imagina se a gente tivesse um local, assim, um evento, Caco, como eu falei, tipo, Rio to Sea, que acontece no Rio de Janeiro, com vários painéis, muitos profissionais da comunicação e de todos os negócios, trazendo visão de mercado, dicas, é uma parada muito da hora.
1: Completão.
0: Imagina se a gente tivesse isso em São Paulo.
1: Pô, eu já tô idealizando aqui. Ia ser irado, hein?
0: Então, é sobre isso que a gente vai falar hoje.
1: É sobre isso?
0: Chegou, gente. Chegou esse momento pra galera que quer viver isso. Dá um up aí, ó, nos negócios, nas finanças. Porque você sabe, né, Caco? Quando a gente tem um sonho, a gente precisa organizar a casa.
1: Sempre.
0: Então, hoje aqui no programa, a gente vai falar sobre isso. Qual é a dor do teu negócio? O que você gostaria de fazer pra melhorar? Não sou eu, não é o Caco também que vai ajudar só você, não. Tem uma pessoa aqui no estúdio.
1: Tem?
0: Você sabe que quem tá na live já sabe que tem alguém aqui no estúdio,
1: lógico,
0: né?
1: Já sabe, sabe.
0: A gente vai apresentar depois a primeira música. Então, se você quiser saber quem tá com a gente no estúdio, entre agora em youtube.com/mixtudonamix, porque na live o cara vai trazer muitas dicas pra galera.
1: É isso.
0: Não é isso?
1: Inclusive, a galera já tá chegando aqui. E vale lembrar que a gente tá de casa nova, ou seja, no nosso novo canal do YouTube.
0: Exatamente.
1: Você entra no YouTube aí, clicou no aplicativo no seu celular, no seu tablet, você vai digitar @mixtudonamix. Quando você vê o nosso canal, assim, não existe. Você vai lá e clica em se inscrever, ativar a notificação. Você pode, inclusive, colar aqui com a gente na live agora e compartilhar o link dessa live pra alguém da sua família, algum amigo que tá passando algum perrengue no negócio.
0: É.
1: Sabe, começou o negócio, mas tá meio perdidão? Tipo um marinheiro de primeira viagem, jogou ali no oceano e o cara fala, meu, mas eu vou pra onde agora?
0: Exato. É um produto? É um serviço? É um comportamento? Vamos trocar ideia que daqui a pouquinho, depois da primeira música, presta atenção, a gente vai apresentar o nosso convidado de hoje. O cara é demais. Tô dando spoiler porque na live a gente já vai falar quem é ele. Ah, eu não tô aguentando. Cara, como apresentar ele
1: você
0: na live?
1: Tá, você tá
0: agora,
1: ansiosa,
0: né? Vou começar.

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1: Mixão 39, DJ Snake, Justin Bieber, Let Me Love You. E hoje a gente tá falando de negócio, do seu negócio. Ó, a gente sabe que aqui nesse momento tem um monte de gente no carro

0: imagina um lugar que você vai se encher de conhecimento, que você vai ter trocas, que você vai ter network. É sobre isso que a gente vai falar hoje aqui no programa e dar uma baita dica pra você. Caco, quando eu fui no Rio de Janeiro, que acontece no Rio de Janeiro, eu tive uma sensação assim, muito da hora, no sentido de, parece, sei lá, se eu pudesse falar como foi e o que eu senti disso, foi como se eu tivesse lido vários livros, sabe? Baixado vários arquivos, só que em um dia. Porque eu fiquei andando de em vários painéis ali, que cada um trazia a sua experiência, a sua história, dicas. E eu falei, caramba, mano, isso poderia acontecer muito mais vezes. E aí que entra o nosso convidado. Apresente o nosso convidado, Caco Grandino.
1: Aliás, não é qualquer pessoa, né?
0: Não.
1: Porque, afinal de contas, ele criou o Rio 2C e tá trazendo agora, em primeira mão, na verdade, a primeira edição do SP2B ou SP2B. Seja muito bem-vindo, Rafael Lazzarini. Obrigado. Valeu, pela presença, galera, aqui no Mix Tudo.
0: Rafa, que iniciativa, né, Caco?
1: Demais, né, cara? E, aliás, São Paulo, né? Central de negócios da América Latina, né, Rafa?
2: Então, a gente tá muito empolgado. É um prazer estar aqui com vocês, essa audiência incrível, o Brasil todo. É pra falar de um tema tão importante, né, cara? Que é empreender, né? São as pessoas que de fato movem o Brasil, movem o mundo. E esse evento é para elas, né? E a gente fala de empreender de uma forma muito bacana, que a gente enxerga empreender. O empreender, você sabe o que significa, cara?
1: O quê?
2: Tomar para si.
1: Tomar para si.
2: É o significado da palavra empreender. Então, assim, não é só abrir uma empresa, é você acordar todo dia de manhã com aquela vontade de fazer alguma coisa diferente.
0: Nossa, sim, que da hora, uma boa.
2: O SP2B é para essa pessoa
1: que quer construir pra si, né?
2: E pra si e pros outros, né? Mas ela toma pra si a iniciativa de fazer. Não espera alguém fazer, né? Não espera as coisas melhorarem, né? Vai lá e faz, né? Eu acho que isso fala muito com São Paulo.
0: Total! Então, quando eu soube que o SP2B... Não,
1: é o SP2B ou o SP2B.
0: Vamos falar 2B. É. Quando eu soube que ia acontecer em São Paulo, eu falei, caramba, mano, isso é muito importante, porque o que tem de gente que passa por São Paulo o tempo todo, que gostaria de um espaço assim pra fazer essa troca, nossa, cara, é imensurável, né? Então, com essa edição chegando aqui, temos que convidar não só a galera de São Paulo, como também do Brasil, que esse programa aqui é nacional, pra colarem. São quantos dias de evento?
2: São 8 dias, é uma semana inteira, né? E tem conteúdo, atividade para todo tipo de público, né? A gente tem desde porque a gente não tem só painéis, né? A gente tem áreas de negócio, de troca, reuniões de negócio para quem já está ali mais engajado, né, na sua empresa, buscando oportunidade, buscando investimento, buscando conexão. Então a gente tem 20 palcos, né? São quase 2.000 palestrantes ao longo de todos esses dias, né? De 9 a 16.
0: É muito da hora,
2: né?
0: Gente.
2: De agosto, chegando. E a gente tem também entretenimento, óbvio, né? A gente tem shows, tem exposições, experiências imersivas. Então, assim, é uma mistura, né, de evento de negócios com festival.
0: Olha que legal, galera. Pra quem tiver interessado, presta atenção. A gente vai sortear a partir de agora 20 convites pro SUP, pro SP2B, valendo a partir de agora. Como que faz pra concorrer, Caco?
1: Valendo a partir de agora, é o seguinte, a galera vai entrar na nossa DM do Instagram, tá? E vai mandar lá a hashtag eu quero ir no SP2B. Se mandar a hashtag certinha, lá na direct do nosso arroba Mix, tudo na Mix, no Instagram. Aliás, eu não vou nem avisar que se você tá chegando no nosso Instagram pela primeira vez, tem que se inscrever, né?
0: Exato,
1: tem que seguir,
0: pelo amor
1: a gente
0: de Deus,
1: lá,
0: hein?
1: Aí você manda sua DM e você já tá concorrendo e a gente fala no final do programa, Yas?
0: Exato, no final do programa. Então vai lá agora no arroba Mix, tudo na Mix, porque a gente tá avisando já no início do programa pra você não ficar de fora do SP2B. Ouviu? SP2B. Então você vai mandar eu quero ir na SP2B lá no arroba Mix, tudo na Mix, manda no direct que a Yas tá aqui e aproveita pra falar que você gostaria de aprender para melhorar o seu negócio. Agora, Rafa, da onde vem essa ideia, assim, pensando no Rio2C e agora no SP2B? Qual foi a dor que você falou, não, precisamos fazer isso?
2: Então, a gente, né, fala muito de inovação, né? E que essa história da inovação, as pessoas acham que inovação é tecnologia, que precisa de tecnologia. E a gente vê isso de uma forma diferente, né? A inovação precisa de criatividade, e aí esse é muito o lugar do Rio2C, né? Da indústria criativa, mas precisa de ação, né? Precisa dessa vontade, que senão a ideia fica só na cabeça. Exato. Fica só um plano que nunca é executado. E da mesma forma que esse lugar da ideação, da criatividade mais lúdico, né, tem até um pouco mais a ver com o Rio, a gente acha que essa coisa da ação, de fazer, de construir, tem muito a ver com São Paulo, né? Então o SP2B, ele fala disso, né? Ele fala desses dois componentes, né? Que são complementares, a criatividade mais a ação, né? Então como é que você transforma uma ideia num projeto de verdade, né? Como é que você lança um produto, como é que você constrói uma empresa?
1: Sim, inclusive eu separei dois painéis que eu dei uma olhada aqui, que eu gostaria muito de assistir.
0: Qual?
1: Que é, ó, um deles é Além dos 5 anos, anatomia do CNPJ antifrágil. Quem vai fazer esse painel é a Adriana Barbosa, e ela fala quando uma empresa tá passando numa crise, pode ser qualquer tipo de crise, né? Ou o posicionamento tá errado, ou o mercado mudou, ou o próprio serviço não tá adequado para aquele momento, e é como que você passa essa crise, você reestrutura a sua operação e você consegue melhorar o seu negócio.
0: Ó, que legal.
1: E tem outro também que eu achei muito legal, chama Marca em Movimento, com a Monique Evely e com a Natália Arcuri, que ela fala justamente de você construir uma marca com autenticidade sem você perder isso ao longo do tempo. Porque é normal, né, Rafa, depois de um tempo que a marca ali, ou o produto ou o serviço, meio que o empresário ele para de se atualizar.
2: De inovar.
1: De inovar, exatamente, né? Sobre isso. E aí elas vão falar justamente como é que você mantém a sua marca sempre em movimento, sempre atualizada. Então se você tem um negócio, produto, é um serviço, você tem que ficar ligado nesses pontos também, né? Como é que você passa por uma crise, ó, já temos aí o painel da Adriana Barbosa no SP2B pra galera pegar algumas dicas. E como é que eu faço um reposicionamento da minha marca? Já tem duas gigantes aqui, né, Rafa?
2: Duas gigantes. E assim, os temas são os mais diversos, né, cara? A gente fala, por exemplo, né, o tema do momento, inteligência artificial. Bom, galera, são 20 palcos, né? Como eu falei.
1: Então, nossa, é gigantesco, cara.
2: É gigantesco, tem 2.000 palestrantes, tudo acontecendo ao mesmo tempo. A gente ocupa de fato o Ibirapuera, todos os equipamentos, né? Oca, Pacubra, Bienal, Museu Afro, Planetário, Auditório. Por exemplo, inteligência artificial não é um tema que a gente aborda em um palco. A gente fala de inteligência artificial em mais de 40 painéis. Porque tem tanta, né, coisa, né, que tem tantas faces impactadas pela inteligência artificial. Vai mudar a forma do trabalho, vai mudar a forma como você recruta, né, as pessoas. Você já parou para pensar que quem pode estar olhando o seu currículo amanhã não é uma pessoa, é uma plataforma de inteligência artificial?
0: Nossa.
2: Já parou para pensar que de repente o seu chefe amanhã pode ser
1: uma IA,
2: né? E como é que você promove o seu produto, né? Se de repente tem um monte de agente de IA aí que está tomando decisão de compra. Então, assim, disso até assuntos como mais óbvios, até de tecnologia, né? Para health tech, né? Para fintech, agritech, até assuntos mais, eu diria, conceituais e profundos, como ética, né? Sociologia, ancestralidade, relações humanas.
0: Caramba, tem gente.
2: Então, assim, a gente vai, né, trazendo de forma, até porque a gente acha, né, que falar de negócio hoje não é mais sobre falar. Por isso que o SP2B ou SP2B vem de São Paulo Beyond Business, que é além do negócio. A gente falar de negócio além daquela visão só de performance e resultado. Isso é indispensável, porque uma empresa sem resultado, né, ela perde sua razão.
0: Exato.
2: Né, ela quebra. Mas só que a gente tem que falar de muito mais coisa além de só performance e resultado. Você tem que falar de saúde mental, você tem que falar de relacionamento no trabalho, né? Você tem que falar de relacionamento fora do trabalho, você tem que falar de cidade, né? De transporte. E porque a gente nós somos seres completos, né? A mesma pessoa que está ali trabalhando, a gente aqui no estúdio, daqui a pouco a gente vai para casa, né? E aí? E esse trânsito? Como é que eu chego em casa? Né? E se eu chego em casa passando um dia terrível e a minha relação em casa ela não é bacana, como é que eu volto amanhã para o trabalho? Então tudo isso é abordado lá de uma forma mais ampla do que você ser simplesmente uma conferência de negócio.
0: Olha que legal, galera. E ó, todo mundo pode participar. Inclusive, a gente vai entregar convites hoje no final do programa. Entra lá no @mixtudonamix. Manda sua dúvida sobre empreendedorismo. Aproveita que o Rafa tá aqui para responder. Dúvidas também sobre esse evento que vai acontecer em São Paulo. Fica à vontade. E não esquece de usar a hashtag Eu Quero Ir na SP2B. Feito isso, tá concorrendo.
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1: Mix, são 6h23. Gente, hoje o programa tá demais. Pra você que é empreendedor, empreendedora, tem uma ideia também, não tem coragem de começar, chegou o momento, hein? São Paulo vai receber pela primeira vez, atenção, SP2B, SP2B. É um evento incrível. E por isso hoje a gente tá aqui com o cara, né? O idealizador desse evento, o Rafael Lazzarini, falando sobre negócio, falando sobre tudo. E aí, Rafa, aqui na live chegou uma mensagem da Angélica Vilela, que mandou o seguinte: esse evento é para empreendedores da área de confeitaria também? Eu trabalho com pipocas gourmet. Minha maior dificuldade é na divulgação. E aí, Rafa?
2: Claro, né?
1: Tem que estar lá, não tem?
2: Tem que estar, porque, assim, a grande verdade é que os problemas, né, a maior parte deles são comuns, né?
1: O problema é o mesmo, independente da empresa, né?
2: Então, dependendo da, se você está na confeitaria, né, ou se você está numa rede de restaurantes, ou uma rede de farmácias, ou uma papelaria, né, os problemas, muitos deles são iguais.
1: É,
2: né?
1: Só quem sabe, né?
2: E o interessante é o seguinte, você vê muito evento destinado a ecossistema de inovação, que ele fala com o famoso founder, a startup e o investidor. E é até romântico, né? Você fala, é bonito, você fala, sou founder de startup, né? E tal. Agora, quando você sai desse ambiente exclusivo de tecnologia, o empresário empreendedor lá raiz, cara, ele não tem ninguém pra conversar.
1: Agora ele tem. Né? SP2B, ó, vem pra live, vem pra live.
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1: Mix são 6h37 e hoje aqui no programa a gente tá falando sobre o seu negócio. Qual é a dor do seu negócio hoje? O que, que você precisa melhorar? E olha que coisa da hora, né? A gente tá recebendo aqui hoje o Rafael Lazzarini, ele que é fundador da Rio 2C e idealizador da SP2B, que vai acontecer agora em São Paulo, né? SP2B. Estamos falando aqui, gente, de um evento pra reunir não só quem empreende, mas também quem vai empreender. E aí, Caco, vamos falar pra ele, contar pra gente como que funciona, porque ele falou que tem um dia que a galera também que tá saindo da universidade cola. É uma coisa pra cada tipo de mente, não é, ô Rafa?
2: É isso. O evento, ele é pensado, apesar dele ocupar uma semana inteira, né? Ele basicamente vai de domingo a domingo, mas ele tem lá os... Cada dia, né, é pensado de uma forma. Né? Então, assim, a gente tem o miolo ali, terça, quarta e quinta, é o centro onde tudo acontece, né, da conferência. Mas aí você tem uma sexta-feira, que é onde você tem um day pass, né, um ingresso só daquele dia, que é o Gen Z, né, o Z Pass. Então, para que é esse dia? Toda a programação desse dia, ela está pensada nessa pessoa que está saindo da universidade, ou que está na universidade ainda, né? Ou que acabou de sair, começou, né, no seu primeiro trampo, está ali buscando se encontrar, né? E muitas vezes é isso, né? Até a gente se encontrar, você vai batendo em muitas portas, né? Tentativa e erro, né? Às vezes muito mais erro do que acerto, né? Mas, então, assim, a programação desse dia é muito pensada para esse público, sabe? E aí, no sábado, a gente já tem uma outra programação muito pensada no microempreendedor individual, naquela empresa de uma pessoa só.
1: Ó, que legal.
2: Né? Então, é inclusive uma programação gratuita para criadores, empreendedores periféricos também. A gente vai trazer e mapear, né, essa galera que está fazendo diferença, inclusive dentro das suas próprias comunidades.
1: Nossa, cara, vocês tinham noção que é essa dimensão de coisa?
3: Não, eu tenho noção com essa dimensão, com a quantidade de DM que a gente tá recebendo da galera querendo ingresso pra ir no SP2B. Então, galera, é o seguinte, a gente vai chegar no final...
2: Dar mais um, assim?
1: Pode, você
3: fica à vontade, Rafa, você é de casa.
2: Vamos aumentar, vamos trazer a galera.
3: Ó, a gente já falou do 20 ingressos aqui. Rafa, você vai querer dar quantos?
1: Agora eu joguei
3: a bomba. Nossa, aqui.
2: Vamos dobrar a meta?
3: Vamos dobrar a meta. Você que sabe, são 40 ingressos, então?
2: 40 ingressos.
3: 40 ingressos.
1: Pra você que é de São Paulo, região, que vai conseguir colar, tá? Vale a inscrição pra quem vai conseguir colar, porque o ingresso é pra ir no evento, tá? Então tem a ida, volta, hotel pra você ficar. Então, presta atenção. Você quer o ingresso? Você vai mandar uma mensagem agora no @mixtudonamix. Só que segue a gente, porque senão a gente não consegue ver a mensagem. Entra lá, @mixtudonamix. Segue, que a IAS vai conseguir ver a tua mensagem. E aí você vai mandar uma hashtag: eu quero ir na SP2B, ouviu? Eu quero ir na SP2B. E no final a gente vai entregar esses convites aqui, porque vai ser um upgrade. E pra quem não tem negócio, mas sonha um dia empreender, é o lugar certo. Ali vai ter uma expansão de consciência que você vai ficar em choque, não é, Rafa?
2: Enorme. E é isso, né? Você não precisa ter uma empresa, né? Como a gente já falou, você pode estar empreendendo dentro da... Né, ser um intraempreendedor, né, como falo, você está empreendendo dentro de uma outra organização. Né? Então, de fato, ali você vai ter conteúdo para expandir, né, essa consciência e a sua jornada, seja ela qual for. Né?
1: Nossa, tá bombando aqui, tá?
3: Tem
1: a
3: muita
1: galera
3: mensagem,
1: chegou,
3: cara.
1: Gente, é que é assim.
3: Oi, tem muita mensagem na live também aqui. A galera tá, assim, enlouquecida, mandando uma série de. Não só de perguntas, mas também falando sobre o desafio de empreender.
1: Não,
3: né?
1: É muito, gente.
2: Que quase heróico, né?
3: É.
2: Eu falo que, assim, isso é uma das coisas que a gente quer ajudar. Eu falo, gente, se a gente diminui 1%, né? Por isso que não é um evento, é um movimento.
1: É um movimento.
2: É um movimento pró empreendedores do Brasil, porque se a gente ajuda a melhorar 1% essa taxa de mortalidade das empresas, que é enorme, de pequenas e médias empresas, e é o extrato ali da economia que mais emprega, que mais gera PIB, mas ao mesmo tempo que mais tem mortalidade, porque é muito difícil, né? É muito heróico, é muita resiliência, e aí a galera empreende, né, em geral, com dinheiro próprio. Vende o carro, hipoteca a casa, pede dinheiro emprestado do amigo, raspa a poupança, né? Então, assim, é muito duro. E às vezes tem que ficar lá, putz, mendigando ali pro gerente da conta PJ lá do banco. Pô, me libera uma linha de crédito ali, um capital de giro. Então é tudo muito suado,
3: sim,
2: né? A vida desse cara é muito suada.
1: Já é difícil, né? Sem conhecimento, mais ainda, né?
2: Muito mais, né? Então, assim, ali o que a gente quer é poder ajudar a capacitar essas pessoas, né, a, né, terem seus negócios e, né, poderem ser bem sucedidas nisso, né? Porque a parte mais bacana, pelo menos eu acho, né, é porque apesar de você estar empreendendo no seu negócio, quem empreende não empreende só para si. Porque você está empregando gente pra caramba, está girando economia, né? Você está melhorando toda a sociedade como um todo, né? Então, assim, você tem uma onda ali de coisa boa, né, vindo em volta de cada pensamento, de cada projeto, de cada empreendimento, né, que é gigantesco. Então, as pessoas que têm a coragem de fazer isso, de se arriscar, cara... Essas
1: parabéns,
2: merecem,
1: né?
2: Muitas palmas,
1: ó,
2: e muita oportunidade.
1: É, ó, tô perguntando aqui pra quem não pode participar presencialmente do evento, se tem como participar do evento de forma online. O Rafa vai responder agora na live. Vamos pro intervalo, a gente volta já já.
0: Bora. 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
0: Ó, se o seu negócio não tá indo muito bem, presta atenção, não desista antes de colar no SP2B que vai acontecer agora. Qual é a data, Rafa?
2: De 9 a 16 de agosto no Parque Ibirapuera.
0: Em São Paulo. E a gente tava trocando ideia aqui, um pessoal na live mandou, ah, mas tem também online? E o Rafa falou uma parada aqui que realmente é muito importante. É um movimento, né, Rafa? É. Então tem que estar ali, né?
2: Tem que estar. A troca, ela é muito importante, né? É óbvio que o conteúdo, né, é um conteúdo muito rico, a gente já falou aqui, né, de algumas das conversas que vão ter lá, do número e nome de palestrantes e tal, mas assim, cara, tá lá presencial, você ter oportunidade de estar em contato com pessoas que estão, né, provavelmente têm dores semelhantes às tuas, né, estão passando por situações, né, iguais. Então, assim, esse é componente do evento, do presencial, a gente acha que é assim, indispensável.
0: Quando a gente fala de negócio, né, Caco, de empreender, mano, a galera tá mandando muita mensagem aqui pra concorrer. Presta atenção, antes de fazer essa pergunta pro Rafa, até pra vocês entenderem melhor do que vai acontecer ali, né, nesse movimento, manda lá, eu quero ir na SP2B. Você tem que mandar no @mixtudonamix, que é o nosso Instagram. Porém, você tem que seguir o nosso arroba primeiro pra Yas conseguir ter acesso à sua mensagem aqui no direct. Rafa e Caco, o Caco já é um empreendedor nato, né? Mas eu sou leiga ainda no assunto. Por exemplo, Rafa, se eu colar lá, o que que eu vou ver? Palestra, você foi falando algumas coisas muito legais, só para as pessoas conseguirem entender a dimensão desse encontro.
2: Olha, você vai ter palestra, você vai ter mentorias, né? Você pode se inscrever em mentorias.
0: Então, tipo, tem uma empresa, eu posso escrever uma mentoria, assim, com alguém?
2: Eu posso com um cara, assim, cara top de financeiro.
0: Tá.
2: Né? De, por exemplo, a maior parte, um problema que é comum de todas as empresas é o quê? Fluxo de caixa.
0: Sim.
2: Caramba, né? Como é que eu gerencio? Tem lá.
0: Você pode marcar, né? Isso, né?
2: Você pode pegar e agendar. Você tem workshop, né? Então, assim, sessões menores que vão falar de assuntos específicos. Por exemplo, tem um outro assunto que é muito importante, né? É sucessão. Se fala pouquíssimo isso.
3: De passar a empresa, né, adiante para a família.
2: Passar
3: pra empresa, família.
2: Então é um negócio familiar, né? Geralmente você está ali falando de negócio, ainda mais pequenas e médias empresas, né? Ou micro, que viram pequenas, que depois viram médias e podem virar grandes empresas. Né? Mas assim, a grande parte dessas empresas são empresas familiares. E aí? Né? E o que acontece? E agora, cara? Cansei, beleza, agora fiz aqui, né? Bacana, a empresa tá rodando. Puto, é meu filho? Ih, mas meu filho não quer isso, ele quer ir pra praia surfar. Legal, e o que eu faço com esse negócio agora? Né? Ou beleza, meu filho quer pra caramba, mas ele não tem a menor habilidade pra tocar esse negócio. O que eu faço? Então, assim, são vários BOs, né?
0: Nossa,
2: são várias questões. Então, assim, a gente vai estar falando disso tudo. E além disso, né? A gente vai estar falando de uma visão mais ampla, né? Até de responsabilidade social também, você como empreendedor, né? Seja a sua relação com os funcionários, seja a relação com a comunidade, né? Com outros empreendedores, enfim, tem uma diversidade de assunto muito bacana, né? Que vai desde o mais prático, objetivo, diário, cara, como é que eu falo de fluxo de caixa, né? Ou de sucessão, até, né, ética e inteligência artificial. Né?
0: Como eu fui na Rio to See, galera, só pra você que tá aí ouvindo o programa, assim, mas como que vai ser? Como que funciona? Você chega lá e muita coisa acontece assim, o tempo todo. Então você vai ali, você vai seguindo, né? Tem sempre ali a programação, você vai falando, poxa, agora vai rolar isso aqui. Do outro lado, tem aquilo, são 20 palcos, como ele falou. Então é uma imersão absurda, absoluta, que eu tenho certeza que você vai sair de lá pra colocar tudo no papel, né?
2: Eu desafio aqui quem... ir lá e não sair transformado.
0: Olha,
2: sabe?
0: Isso que demais. Você vai, né, Caco?
3: Ah, óbvio. Rafa. Eu tô louco pra dar um up ali nos negócios, cara. Como é que eu vou perder essa?
0: O Caco tem um negócio, ele já...
2: Ele tá lançando.
0: Ele tá lançando outro.
3: A gente já tá fazendo aqui.
0: Ele já tá querendo fazer outro. Depois do SP2B. Meu, eu não sei o que vai acontecer com o Caco, cara. Na boa.
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1: Programa papo assim pra 3 dias de programa, viu, Caco? Porque a gente tá falando aqui pro nosso povo brasileiro. E o povo brasileiro, mano, que povo da hora, que gosta de empreender, gosta de aprender, gosta de testar, se vira nos 30 o tempo todo. E hoje a gente convidou aqui o Rafael Lazzarini, gente, que é fundador da Rio2C e idealizador da SP2B. SP2B que vai acontecer agora em São Paulo pela primeira vez. Um movimento. Esse é o nome que o Rafa deu pra você que quer empreender e quer munição. Munição pra fazer acontecer, não é, Rafa?
2: Munição, inspiração e conexão, né?
1: Exato. A gente tava falando aqui agora, galera, que a falta de conexão, né? De troca, de olho no olho. O quanto isso pra gente é prejudicial, principalmente pros negócios?
2: Muito, muito. E acaba que, assim, a vida do empreendedor é muito puxada, né?
1: É muito.
2: E às vezes você fica tão atolado ali naquela, né, naquela avalanche, né, de demanda do negócio, que você não tem aquela oportunidade de respirar e buscar, né, se aprimorar, trocar com outras pessoas. Então, tira esse espaço, se dá esse espaço, porque ele vai ser importante para você, né? Ele vai ter, vai gerar um retorno para você. Então, assim, é um evento pensado, né, nesse brasileiro, né, empreendedor raiz. Eu acho que fala muito, né, com o espírito de São Paulo, mas a gente fala que é um evento pensado, criado em São Paulo, mas para o Brasil e para todo mundo. Né? Então, assim, para todos os cantos. E São Paulo traduz muito isso, né?
1: Nossa,
2: tem
1: total.
2: Gente de cada canto do Brasil, de cada canto do mundo. Né? Então, assim, é uma super plataforma, né, de, como a gente falou aqui, de informação, de conexão, né, de aprendizado. Então, de 9 a 16... né, de agosto agora, chegando,
1: tá chegando,
2: gente, tá chegando no Parque Ibirapuera. Então a gente vai tomar o parque de assalto e tem muita coisa acontecendo, são quase 2.000 palestrantes, vai lá, é muito difícil a gente falar de tudo aqui,
1: é difícil,
2: então vai lá, passou uma hora voando,
1: foi,
2: né, então vai lá no www.sp2b.com.br, olha tudo, fuxica o site, depois olha lá, tem vários tipos de credencial, aquela que se encaixa melhor no seu perfil, no seu bolso, no seu objetivo. E, cara, eu garanto que vai ser muito legal, vai ser uma experiência, assim, enriquecedora.
3: Ó, e com certeza quem tá pensando em empreender, mas não deu o primeiro passo, depois do SP2B,
1: nossa,
3: vai conseguir não dar o primeiro, né? Mas o primeiro, o segundo, o terceiro passo, né, Rafa?
2: É isso aí, o objetivo é que a gente, né, seja uma plataforma, assim, perene, né? Não é um evento que vai acontecer uma vez, né, e sumir, né? É um movimento para São Paulo que tem o objetivo de dar, né, ser esse porto seguro, né, para apoiar toda essa galera que tem essa vontade de pegar e tomar para si, né?
3: Sim.
2: O futuro. Eu vou fazer, eu vou construir uma cidade melhor, um estado melhor, um país melhor, né? E por que não um mundo melhor, né?
1: É, isso é na troca, gente. O Rafa falou uma coisa aqui que é muito real. Hoje, uma ferramenta muito importante é a troca, é a conexão, é o olho no olho. Então, muita gente tá afastado disso. Só fica ali na tela o dia inteiro, é IA pra todo lado. Ai, porque eu tô aqui na força do braço. Imagina um celular, vai, já que a gente usa isso o dia inteiro, isso aqui já virou parte do nosso corpo. Ele sem bateria, ele não funciona, a gente precisa recarregar.
3: Você até manca sem ele.
1: Exato. Então, o que acontece? Você precisa abastecer e conhecimento, troca, percepção, saber um pouco da história do outro, do negócio do outro, o que deu certo pra um, o que não deu certo pro outro. Isso vai te ajudar muito. Então, por isso isso acontece.
3: É. E eu tô pensando aqui que a gente vai estar lá no SP2B, né, Kery?
1: Com certeza.
3: Só que, cara, vou entrar lá e vai me dar gatilho. Eu vou querer montar outro negócio,
1: cara.
3: Você
1: vai ter que montar, sabe por quê?
3: Eu vou arrumar um problema em casa.
1: Não vai nada, porque o caminho é muito da hora, né?
3: É muito legal,
2: acho que é muito legal e assim, é uma oportunidade, né? E não podia estar num lugar melhor, né? Porque eu acho que, de novo, fala muito, né, com essa vocação transformadora, né, de São Paulo, né? Essa cidade em movimento. Então a gente não podia fazer um evento, a gente tinha que fazer um movimento.
1: É.
2: Né? E é por isso que a gente, né, criou esse projeto, essa plataforma, né, para poder dar e apoiar toda essa galera que tem essa gana de fazer diferente.
1: Então vamos, né?
3: Vamos nessa. Inclusive o brasileiro, você sabe que é um povo que gosta de movimento e gosta de desafio, né?
1: Exatamente. Então vamos lá.
3: Então é isso.
1: Bora, bora.
3: Aliás, agora o que a gente recebeu de mensagem aqui na nossa DM...
1: A gente vai agora organizar tudo e as não para. Tá trabalhando muito aqui pra escolher as pessoas, né? Fazer esse sorteio. E vai entrar em contato através do seu arroba no Instagram. Então se você participou, mandou a tag eu quero ir na SP2B no arroba Mix Tudo na Mix. Primeira coisa que ela vai olhar é se você segue a gente. seguiu o arroba Mix Tudo na Mix, mandou a mensagem, ela vai entrar em contato com você, você vai ganhar o ingresso e vai lá viver essa experiência incrível. E pra quem tá fora de São Paulo, quiser conferir também, já vai se organizando, tá chegando, e você também pode entrar lá, ver mais informações no site, né, Rafa? Qual é o site?
2: sp2b.com.br.
3: Aliás, a galera pode seguir no Instagram também, né, Rafa?
2: Pode também, tá lá.
1: Arroba?
2: É sp2b.
1: Então pronto, cara.
3: SP2B underline, né?
2: Underline, é.
3: Exato, então já vamos seguir lá também, que vai ter todas as novidades, todos os palestrantes, os painéis, assim, tudo que você precisar de informação, vai ter lá no Instagram também.
2: No LinkedIn também.
3: No LinkedIn também.
1: A gente percebeu aqui, Rafa, que toda vez que a gente fala com empreendedor, microempreendedor, com o trabalhador, o programa, assim, sabe, explode. Tem muita gente aqui agradecendo muito essa iniciativa, falando que o programa foi incrível, que quer saber mais. Então, galera, SP2B, vai se programando aí. Rafa, muito obrigada e parabéns,
2: agradeço. Sabe? Maravilhoso estar aqui com vocês, né? Um abraço para essa audiência incrível e vamos lá, galera, empreender o futuro.
1: É isso aí.
2: Não desistam, muita não resiliência. Desistam.
1: E tem que ir lá para entender que você tá no game, entendeu? É, não sai do game antes de colar no SP2B, não. Siga a gente nas redes sociais, arroba Mix Tudo na Mix.
3: É isso, para me ver empreendendo ali também, pegando alguns desafios, você pode colar no arroba Caco Grandino, C-A-C-O Grandino, no Instagram e no TikTok. E para te ver empreender também, empreendendo, mano, muito, querido.
1: Vai lá, eu não desisto nunca. Giza.on, G-I-S-A.on. E é isso, galera, arroba SP2B underline, que eu tenho certeza que vai dar um up nos seus negócios. Agora eu tô com uma dúvida, não sei, eu vou soltar aqui. Eu não
3: solta brabo, então, vai.
1: Eu acho que o CEO da Mix vai participar de um painel. Tchau!
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3: 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Trânsito bastante intenso para o motorista que se desloca pela Mário Ribeiro em direção à Gávea. Tá tudo parado. O motorista perde tempo ao lado da PUC. Quem segue por Botafogo, Carlos Peixoto. Trânsito lento por conta de um acidente ali no trecho do Shopping Rio Sul. 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

0: agora três das mais pedidas de 2001.
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3: 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Trânsito bem tenso na saída da Barra da Tijuca pela Avenida Ayrton Senna, ainda por conta de uma carreta que estava quebrada, alguns carros enguiçados em direção à linha amarela, hein? Tá tudo agarrado, o motorista vai encontrando o trânsito lento. Por trás ali dos shoppings, na Avenida Luiz Carlos Prestes, tem melhores condições. 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

0: Mix o som de Depeche Mode, Enjoy the Silence. Vem aí o Charla na Mix, segura aí, é logo após o intervalo.
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0: Aê!
21: Estamos chegando, senhoras e senhores, nessa super terça-feira. Mais um Charla na Mix. Se não é, olha o homem aqui, ó, do meu lado.
22: E aí, tudo tranquilo, Léo?
21: Agora sim, pô.
22: Boa noite. Beleza.
21: Boa noite.
22: Boa noite, meu querido. Boa noite, Rodrigo Machado.
21: Boa noite.
22: Glutierre.
21: Boa noite, meu irmão.
22: Luciana Campos, olha que presença maravilhosa.
23: Que bom te ver. A última vez que nos vimos
22: foi em Brasília.
23: Foi em Brasília.
22: É verdade.
23: Um papasso que a gente bateu.
22: De volta à cidade maravilhosa agora.
23: De volta aqui,
21: André. Você tá fazendo o que em Brasília, hein?
23: Final da Supercopa.
22: Foi Flamengo e Corinthians.
21: Flamengo e Corinthians. Do ano.
0: Precisa lembrar disso?
22: Hein? Você me lembra de tanta coisa desagradável, pô?
0: Então eu vou lembrar. O Carrascal, ele começou ali a fazer cagada. Ele tá de volta? Tá de volta amanhã?
22: Pois é. Muita coisa pra gente debater aqui hoje com a presença da Lu, que tá arrebentando lá na Roquete Pinto, tá mandando bem demais. Tô acompanhando o trabalho dela direto, cara.
23: Nome. Ih, gente, é recíproco.
22: Manda as paradas no Instagram, olho tudo. Manda bem demais. Vamos lembrar para você que você pode participar com a gente. Tem o zap 996885754, 996885754. E tem também a nossa live, Charla Podcast, ou então Mix Rio FM. Tudo no YouTube, os dois canais no YouTube. A gente vai interagindo com você, Charla Podcast e também o nosso zap. 996885754. Chega junto, tá começando essa bagaça aqui. Muita coisa para a gente conversar. E eu queria até, cara, a gente tem assunto demais pra debater.
0: Pô, aqui. O chat já começou só com elogios pra Luciana.
23: É
0: a primeira vez que eu olho o chat e não tem nenhuma gracinha. Ninguém
23: sério?
0: Falando assim, porra, não sei o que, não sei o que, não.
22: Olha o nosso Vitor Covarde aqui, ó. Dia irei narrar e ter a companhia de Luciana Campos nos comentários.
23: Eu quero, Vitor. Eu já
21: tive esse privilégio.
0: Eu também. Algumas vezes.
23: Aliás, eu comecei com o Rodrigo Machado.
0: Verdade.
23: A gente começou. Verdade.
21: Começou mal, hein?
0: Começou.
22: Isso? Nada é perfeito, né?
0: Ex-amigo. Mas tá aqui, ó. Yasmin Guimarães, Lu é incrível. Análises completas. Adoro escutar quando ela tá narrando, não. Ela comenta. É a outra Lu.
23: É a outra Lu.
0: É a Luciana Zogaibe, né?
23: É.
1: Aí tá aqui, ó, Luiz Anco. Sempre entendeu muito de futebol, certeza que iria brilhar no esporte. Cria do professor de história Sérgio Vilar, saudoso. Fiz pré-vestibular com ela. Tá confundindo?
23: Não. Quem é a pessoa, Luiz?
1: Luiz Anco.
23: Luiz, que legal!
2: Da escola, é da sua escola?
23: Menino, isso tá mais de 20... Ele estudou comigo no início dos anos 2000.
1: Olha aí.
23: Antes de eu entrar na faculdade. Oh. Exatamente.
1: Um beijo pra Amandinha. Amandinha tá aqui, ó. Amandinha Viana.
22: Oi, Amanda. Beijo, galera.
23: Beijo, Amanda.
1: Que coordena os esportes da Roquete Pinto.
22: É, né?
1: É.
22: Beijo, Amandinha.
2: Fenômeno.
22: A Pimenta tá aqui. Ou Pimenta, você tá falando da Amanda, eu coloquei A, mas o artigo é o... acho que é Pimenta, né? Não sei.
1: É, tem que ver a foto.
22: Mas provavelmente é Pimenta. É homem, Pimenta. Luciana é maravilhosa, excelente repórter e conhece muito de jogo.
1: É verdade.
23: Olha, valeu, hein?
22: Rapaziada, tá aqui, né? A Yasmin, você leu a Yasmin?
1: Sim, e assim, eu sempre falo, a Lu sempre escuta a gente aqui na Mix, né? Sempre manda mensagem.
23: Eu sempre escuto de verdade.
1: Pra mim, hoje, no Rio de Janeiro, é difícil ter alguém melhor comentando futebol do que a Luciana Campos. Olha
22: ela isso. É cirúrgica.
23: Olha isso.
22: É isso.
2: Isso, hein?
23: Olha, tá que vendo?
2: Isso, jogou
23: tô
2: lá.
23: Bem na vida, hein, galera? Tá vendo aí,
1: eu sempre digo isso aqui quando ela fala, tô ouvindo e tal, eu lembro.
21: Mas pode olhar no celular aí, se não caiu um pix.
23: Vou printar.
21: Agora, tenho certeza.
2: Não, Lu, você é brava, mesmo, parabéns.
23: Vamos dividir.
2: Parabéns pelo seu trabalho, sua trajetória e que prazer hoje você estar com a gente aqui nesse programa, né, Azevedo?
22: É verdade. Cara, a gente tem muita coisa pra conversar, mas como o nosso tempo inicial é mais curto, porque daqui a pouco a gente vai pra música, eu queria levantar um debate aqui. Que não é nem assunto que tá viralizando, não é nada disso, mas me incomodou

0: De 15 anos viralizou nas redes sociais após publicar um vídeo chegando de helicóptero e de carro blindado para renovar o contrato de patrocínio com a Nike. A publicação dividiu opiniões entre torcedores. Aí eu li alguns comentários aqui, é por isso que a gente não ganha mais Copa do Mundo, né? Daí alguns anos está sendo emprestado para o Curitiba com obrigação de compra, olha que eu sou Vasco. Cara, eu sou muito crítico em algumas situações no futebol, onde o cara perde compromisso com o trabalho dele, com o corpo dele, que é um instrumento de trabalho. Né? Fica realmente descompromissado com o horário, não tem o respeito com o clube que lhe emprega. Várias situações a gente pode questionar dentro do futebol. Agora, como, aí fique à vontade para discordar, mas como pobre saindo da pobreza incomoda, né, irmão?
1: falou bem. Pô, agora, Zé.
0: Como pobre saindo da pobreza incomoda muita gente, cara.
1: Falou bem agora.
2: Esse é um problema...
3: É a tal da inveja, né?
2: Mas esse é um problema geral da sociedade, né? Esse é um problema que a gente vive no Brasil hoje, né? A gente vai entrando por uma discussão aí bem acalorada.
0: Não quero nem aprofundar, porque isso também dá...
2: Isso dá muita coisa.
1: Transcende o futebol, né?
2: Exatamente.
0: Mas assim, me incomodou muito essa matéria, cara. Assim, não tô criticando jornalista, não, mas enfim...
2: Mas a repercussão no caso.
0: Por que um garoto de 15 anos que renovou o contrato com um fornecedor de material esportivo, que é um dos mais... um dos principais do mundo, né? Você tem Adidas, Nike, você tem marcas... né, pesadas. A Nike seguramente é uma das maiores. E aí o cara renovou o contrato, não sei quanto ele recebe. Mas, porra, vamos lá, um voo panorâmico custa o quê? R$700 saindo da Lagoa pra ver o Cristo.
1: Mas sabe por quê, Azevedo? Você clicou, não clicou? Tá explicando.
4: Clickbait.
1: E outra coisa, porque eu, como torcedor, ia querer saber quem é o garoto. Eu sei porque eu acompanho.
4: Qual a posição dele?
1: Ele é de Duque de Caxias, enfim. Ele é um meia promissor da base do Vasco. Já é aí patrocinado por uma grande marca.
2: Que bom meia, hein? Fico feliz, hein? Já tô feliz.
1: Bom meia, exatamente.
2: Já tô feliz, inclusive.
1: Isso é a notícia. Não é como o cara foi assinar o contrato.
0: Foi de helicóptero.
1: Quanto tempo tem esse contrato?
4: Fazendo uma
1: qual
4: analogia.
1: É a multa rescisória?
3: Dopamina rápida.
1: A pirâmide tá meio invertida, Azevedo, hoje em dia.
4: Fazendo uma analogia com o que tá acontecendo agora com essa situação do Almada, que agora é assim, ó.
1: Vai chegar de helicóptero?
4: Então. Empresário do Almada almoça hoje no Rio de Janeiro.
1: Se não almoçar, ele morre.
4: Empresário do Almada acaba de chegar ao hotel no Rio de Janeiro.
1: Importante
4: hospedar. Empresário do Almada acaba de falar com o Almada pelo telefone. Cara, isso não é notícia. E outra coisa. Você vai ver. Pode me cobrar amanhã. Sabe o que vai acontecer? Alguém vai falar assim, vai ser o primeiro a noticiar.
1: Amanhã ele vai tomar café.
4: Não, a Almada fecha com o Flamengo, como se não, assim, fosse uma enorme novidade. Tá pra acontecer. A notícia será, a Almada desiste de ir para o Flamengo. Aí sim, temos uma notícia. Porque até então, já é notícia, todo mundo já sabe, tá todo mundo noticiando. Então, assim, não é mais novidade. É isso que o torcedor diz, entende? E aí cai naquele influenciador, ou até no jornalista, vai falar assim, tá vendo? Eu cravei, eu dei primeiro... Como se não fosse novidade.
1: Rodrigo, como eu antecipei há dois anos, eu falei que o Almada jogava
2: no Flamengo. Danilo no Palmeiras também tem aí, né, gente? A gente pode... Aquela discussão em torno do Danilo no Palmeiras também, pelo
1: essa
2: amor
1: aí subiu
2: de
1: no telhado, né?
2: Essa daí foi surreal, hein? Foi.
3: Semelhante, inclusive.
2: Não, exatamente semelhante. Só que me parece que do Flamengo vai proceder. Do Danilo, não, né, gente?
4: Mas é porque
2: ali
4: do Danilo...
2: Foi uma cavada ali.
4: Foi uma cavada.
2: Uma cavada, inclusive, do clube.
0: Cara, aquilo ficou feio, não ficou?
2: Documentário. Eu achei demais a postura do clube paulista.
4: Um documentário durante
1: eles
4: a Copa,
1: acreditaram cara. Muito. Eles acreditaram muito no modus operandi. Foi a contratação do Barbosa.
2: Com o Botafogo, hein?
1: Desrespeito com o Botafogo. Do lado do Botafogo, hein, sim. Mas eles acreditaram que a negociação se encaminhava do mesmo jeito a do Barbosa.
0: Cara, mas assim, a gente tá falando de futebol profissional,
1: dos
0: principais clubes.
1: Exato.
0: Né? Que, aliás, Palmeiras e Flamengo são os clubes que rivalizam hoje no futebol
4: brasileiro. Mas isso aqui é pior do que aconteceu hoje.
0: E aí, assim, acreditar.
4: Então.
2: Exatamente.
4: Mas você quer pior do que aconteceu hoje? Hoje foi a coisa, talvez a coisa mais bizarra até o momento, porque amanhã pode ter outra coisa bizarra, de 2026. O menino lá, o Vitor Hugo?
2: Vitor Gabriel.
4: Vitor Gabriel do Inter. Fez o que fez com o Gabriel Peck. Irmão.
1: Essa aí foi brava.
4: O departamento jurídico do Inter.
2: É.
4: O departamento jurídico do Inter, na defesa, colocou um áudio fake do VAR.
0: Eu vi.
4: Constrangedor, eu vi. Vocês ouviram?
2: Eu ouvi.
4: É constrangedor.
2: É uma loucura.
4: O teu filho de 5 anos faz um negócio melhor que aquilo ali, cara.
0: É.
2: Não, e usar aquilo em juízo, né?
4: Em juízo.
2: O Internacional soltou uma nota agora à noite, junto com um escritório de advocacia, se desculpando, mas...
4: Se desculpando. Mas... desculpando? O cara apresenta isso como uma prova cabal. Exatamente. Olha só. Olha o que o VAR tá falando. Era um áudio fake que a gente podia reproduzir.

0: Produzir aqui na Mix,
1: o pior não é isso. O pior foi aquela entrada criminosa do jogador no Gabriel Sim. Peck.
0: É um jovem, Gabriel, gente,
1: mas é muita loucura.
0: Achei a punição boa.
1: Sim,
0: também achei punição.
1: Também
0: agora,
1: achei legal.
0: Tem negócio de, né? Tem negócio de efeito suspensivo. Então, assim, vamos aguardar, porque por enquanto a punição tá ótima, né? Mas tem o famigerado efeito suspensivo.
2: É, tá na lei. Tá na lei. Então, o advogado vai recorrer, vai tentar
1: diminuir a pena. Isso é direito do cara, aí não tem como.
2: Tá na lei.
3: É. Cara, esse lance do VAR, assim, me chamou muita atenção. Do VAR, não. Do áudio, do falso áudio do VAR. Porque isso, assim, eu tô curioso de saber se vai ter desdobramento isso. Entendeu?
1: Deveria, né?
3: Porque não pode ficar impune.
1: É, mas ele já
2: cair.
1: Se
2: cabeça vai cair, vai cair do goleiro ao ponto esquerdo no departamento jurídico,
1: exatamente,
2: né?
1: Exatamente, é, mas o grande lance foi eles já irem aí na defesa de que não foi de má fé.
2: Eu tô imaginando.
1: Mas mesmo assim,
2: eu tô imaginando o advogado, Azevedo. Ih! Tô com áudio aqui que a gente vai se dar bem.
0: Pô,
2: cadê? Mostra aí. Não, vou mostrar lá, você vai ver, é bom. Negócio bom, hein? Aí dá o play, tum! Irmão.
1: Exatamente.
0: Isso é igual o homem babão no Instagram caindo em. Sabe que agora tem vários perfis de mulher que é IA.
2: É pura IA.
0: É. Só que tem uma perfeição muito grande. Uhum. E aí você vai nos comentários, nossa, delícia, que não sei o quê. Irmão, é inteligência artificial. O cara tá caindo aquela parada, mano.
1: Cara, a internet tá engolindo a cabeça, o cérebro das pessoas. Não é possível.
0: Aí tu vai ver, tem 10 mil curtidos o negócio assim, e tu vai. É porque, assim, a gente tá treinando o nosso olho pra identificar o que é fake e o que não é. Tem umas coisas que são realmente bem fiéis, assim,
4: bem na
0: realidade.
4: Né?
0: Mas, mano, é isso aí, ó, que o Azevedo falou. O cara achou que isso aí fosse livrar o jogador.
4: Não, é bizarro.
0: Eu vou te mostrar o áudio depois e você vai falar assim, irmão, não tem como. Não tem como. Não tem como isso aí ser verdade.
3: É. Pois é. O William Dias tá aqui. Azevedo fazia rádio logo à noite no plantão. Se sim, acho que já te ouvi antes do Charla, nem acompanhava rádio direito, mas acho que já ouviu falar. Ô William, não sei se era eu, mas assim, a única coisa que eu não fiz no rádio esportivo foi narrar. O restante já fiz tudo, fui repórter, fui plantonista.
1: Tem estrada, né, amigo?
3: Já fiz, aí o último estágio foi comentarista e narrar realmente não faz parte do meu cardápio, não.
0: Eu gostei do Azevedo fazia rádio.
3: Hein?
0: É, aqui, o primeiro comentário. Azevedo,
4: o cara te demitiu aí logo no início da frase.
3: Eu faço rádio. A Mix é uma rádio.
0: É, então.
3: Aliás, uma excelente rádio.
4: É, então.
3: Né? E aí tem aqui já a gracinha aqui da Sara, né? Tá aqui. Azevedo não fazia rádio, ele inventou a rádio.
0: É um bom ponto, tá? Sara Santana, nossa.
3: É torcedora do Gama.
0: Isso, ouvinte prêmio.
4: Uma enciclopédia
2: federal. Você já fez plantão, Azevedo?
3: Já.
2: Porra, maneiro, hein?
3: Já.
2: No Alfredo Jaconi, Raí Silva cruza e Allan Kardec marca. É. Juventude 1, Criciúma 0. Mas, Roberto?
0: Isso é TV, mas e rádio? Informando.
2: Informando.
0: Banheiro de revista.
3: Vamos falar aqui do nosso.
4: Por que essa galera da reportagem de campo fala tudo assim? Tudo cantando. Igual o pastor da Universal?
3: Iguais, mas isso foi perdendo, cara. Mas isso foi perdendo. Assim,
0: mas na América a gente mudou isso.
3: Era uma
0: mudou,
3: regra. Né?
4: Bom.
3: Era uma regra meio que do jornalismo esportivo no rádio. Isso veio do AM, né? Que aí você dava a notícia. E hoje em São Januário, Edmundo treinou com bola, está apto a jogar.
0: É isso.
4: Cara,
1: chama cantada, né? Coisa cantada.
2: Azevedo.
4: O rádio era cantada.
2: E outra. Luciana.
0: Não tinha sotaque. Aqui no Rio a gente tem um chiado na voz, né?
4: Lá tinha os R's, né?
0: Nós. A gente fala nós.
1: Eu sou craque. Eu sou muito carioca. Inclusive, eu faço fono pra dar uma aliviada. Juro, porque eu sou muito.
2: Garota carioca.
3: Mas é porque eu sou baixinho. E pra fazer entrevista numa rádio de Minas, uma rádio grande de Minas, e aí.
0: Muito bem, muito bom.
3: Fui fazer entrevista. Não, era outra, era a Rival. Tá. A Rival. Essa já tinha um Bruno Azevedo. Essa do.
0: Você não conheceu o Ramon, não, né?
3: Hein?
0: O Ramon.
2: Existe outro Bruno Azevedo? Oficina.
3: Existe outro Bruno Azevedo e esse cara já me complicou a vida.
0: Pinta lá.
4: É verdade.
0: Pinta lá.
4: Falamos sobre isso.
3: É, exatamente. Mas deixa ele pra lá. E nada contra o cara, não.
4: Imagina.
0: Eu não corri esse risco. Aí o Mr. Bean está te zoando aqui, ó. Falou que você tava narrando um vídeo aqui da Copa de 54.
3: Peraí, quem tá me zoando?
0: Mr. Bingas.
3: Ô, Marquinhos, pô. Tá de sacanagem, né, Marquinhos?
0: Mr. Bingas.
3: Ah, o Bingas. Pensei que era o Marcos Vinícius.
0: Mr. Bingas, que é o nosso ouvinte prêmio.
3: Se o Marquinhos me sacaneia isso aí.
0: Não, falou que você narrou a Copa de 54.
3: Tá bom, ué. Se ele quer assim, fazer o quê? né?
1: Melhor não contestar.
3: Aí fui na entrevista dessa rádio lá em BH. Cara, e assim, até fui bem na entrevista e tal. Aí na hora do teste prático, irmão, teste no microfone, o cara falou, cara, não tem jeito. Não tem jeito, você parece uma panela de pressão chiando pra cacete. Nossa, mano.
1: Mas então, eu fiz um teste há uns 2 anos atrás pra uma grande emissora e...
0: Pode falar, pô. Ah, tá bom, não precisa falar não.
1: Melhor não falar. E aí,
0: pode ser que aconteça ainda.
1: É, me falaram que assim, não, ó, a gente não liga muito pro sotaque, mas você vai precisar dar uma olhada aí, porque fazer realmente... Fazer uma fono. Eu já faço mesmo, já tava ligada nisso, então...
0: Alô?
1: Porque eu realmente sou muito carioca. Sou muito carioca.
3: Mas hoje você sabe que isso tá acabando, né? Essa coisa do sotaque neutro. Essa coisa tá indo embora, cara.
1: Isso foi o padrão da Globo, né? Inclusive, né? A Globo padronizou de uma maneira...
5: Se você for reparar quem narra, por exemplo, nas praças Rio e São Paulo, é difícil contratar um amigo lá do Nordeste, colocar na praça Rio e São Paulo.
1: Você sabe que uma vez eu fui num...
5: O Rembrandt quebrou um pouco disso, o Antero,
0: Rembrandt,
5: né?
0: Rembrandt.
3: É. Mas a Globo hoje, a Globo Rio tem um cara que é do Nordeste, não vou me lembrar
0: o
3: nome dele.
0: É o Thiago. Thiago Maranhão?
3: Não, é o do RJTV, não é do esporte, não. Ah, é do Bom Dia Rio. Eu acho que é Jefferson, se eu não me engano.
0: Ah, Jefferson Monteiro.
5: O Fachel é gaúcho.
3: Hein?
4: Fachel,
1: mas pode ser. Mas uma vez eu fui ver uma palestra dele, eu me assustei com o sotaque gaúcho dele, que ele conseguia segurar o sotaque.
5: No ar, né?
1: No ar.
5: Ele segura, ele consegue.
1: É uma coisa... Sotaque. É, o sotaque.
0: Lá ele.
1: É.
0: Oh, mas antes de qualquer coisa...
5: Olha a hora.
0: Da gente entrar em assunto de futebol, eu queria daqui a pouco saber como é que a Luciana Campos começou a comentar futebol.
5: Maneiro.
0: Isso é importante, porque tem muita mulher,
3: então,
0: muita
3: quero fazer
0: mulher
3: o seguinte,
0: que gosta de futebol ouvindo a gente.
3: Eu quero fazer o convite pra galera ouvir essa história da Lu na live.
0: Te ferrei agora, foi mal.
3: É, na live, tá? É, porque a gente agora vai pra nossa música. Lembrando sempre, galera, a gente quando para aqui, a gente segue no YouTube, tá?
0: Isso.
3: A gente vai direto até 9 horas da noite, tá bom? E agora, antes, porém, contudo, todavia, deixa eu dar um recadinho aqui, porque... 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

0: Opa, tamo de volta.
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0: Vamos nessa, hoje aí. Recebendo uma convidada super especial.
2: Pra quem tá chegando agora. Fonseca
3: aqui. É, já
0: Virgínia Fonseca.
2: Aí, ó, comenta no malandro aí último aí, ó.
4: Ah. Pra quem tá chegando agora, Luciana Campos tá com a gente.
0: É. Virgínia não, né, pô?
2: Luciana Campos.
0: Luciana.
3: Aí é demais.
0: Muito melhor, né, filho crescido? Respeita.
2: Essa aqui sabe sambar, pô.
0: É. Exatamente.
3: Pelo menos, né? Pelo menos, né?
2: E de fato entende futebol, né?
3: É, pois é, ainda tem essa.
4: Agora, a Lu tava, pra quem tá acompanhando a gente nas lives, né, nos dois canais, a Lu tava falando da trajetória dela até aqui, e é bem, você falou uma parada muito interessante, né? É estudar.
3: É
4: não achar que tá tudo resolvido, né? Porque as coisas mudam também, né? Isso, se serve para treinador de futebol, se a gente fala, o técnico X tá defasado, né? Não se reciclou, por que que isso não vai... caber pra jornalista, cara.
3: Não, sem dúvida. E Azevedo, eu tive assim, ano passado, eu pude poder comentar com o Sorato e com o René Simões, né, no programa que eu fazia no Band Esporte. E isso foi uma grande escola. Uhum. Porque Sorato, eu não sei ainda, pra mim eu acho uma loucura, né? O Sorato, eu ter o WhatsApp do Sorato.
4: Uhum.
3: Ele falar comigo e saber meu nome. Gente, Sorato é um campeão.
4: É.
2: Sim. Gol de título. Campeão brasileiro fazendo gol do título.
3: É um cara de uma inteligência, uma educação.
4: Ele
3: E assim, o que eu aprendia com ele, como eu fazia muito no Rádio Vasco, então eu já chegava com aquela coisa assim, cara, eu tenho que aprender com ele. Sorato, você viu o jogo ontem? Ele sempre me comenta, né? E eu falo, mas o que, que você achou? Aí eu falava o meu, pra eu falei, será que era isso?
4: Vai bater com dele?
3: Ele, não, Luciano, eu também vi. Aí ele botava umas coisas e falei, é verdade, Sorato. Então assim, eu já sentava com ele pra aprender com ele, porque eu tava tendo uma chance absurda.
2: E você trabalhou também com o René Simões, que foi puta treinador de futebol.
3: Exatamente. E aí a gente trocava demais, entendeu? Então, isso é importantíssimo, a gente poder trocar.
2: O homem que classificou a Jamaica, pô.
3: Exato.
4: Estamos criando um monte.
2: E que trabalhou bastante também no futebol feminino, né?
4: Visionário.
2: Trabalhou também no futebol feminino.
3: Pois é, ele é um cara, um nome
5: da seleção feminina.
3: Foi, exatamente. E aí a gente, ano que vem, vamos ser sede do Mundial de Futebol Feminino pela primeira vez, né? Aqui.
5: Essa Copa vai ser muito massa, cara.
3: Eu acho que vai ser muito legal.
5: Vai ser legal.
3: Eu acho que vai ser muito bacana.
2: Até entrar nesse assunto, já pra entrar nesse assunto aí.
3: Eu acho
2: que vai ser... Eu quero a sua sincera opinião. O que que você achou... Da fala do senhor Luiz Eduardo Baptista, OBAP, presidente do Clube de Regatas do Flamengo, no último domingo.
3: Rapaz, eu acho que foi desnecessária. Eu acho
4: mais
3: que foi
4: uma, né?
3: Mais uma. Desnecessária a arrogância do BAP, da maneira como ele trata determinadas questões, em especial o futebol feminino. Acho que o Flamengo, aliás, o BAP, no caso, né? Não o Flamengo, perde uma grande oportunidade de ser, assim, um condutor. Acho que falta ali um trabalho de comunicação melhor, porque você não tenha dúvidas, se trabalhasse ali a torcida, como acontece no Corinthians, se o Luso brasileiro, quando o Flamengo joga, que é onde manda a maior parte dos jogos, não estaria lotado.
4: Sim.
3: Isso é um fato. Então, é uma pena, assim, determinadas posturas do BAP, aquela arrogância, não ver problemas de parar. O Flamengo parou. Não parou esse ano, no Mundial? Não parou os outros times, não pararam no Mundial do ano passado? Qual é o problema de você parar? A gente é sede. Então você fica jogando pra galera, estimulando o ódio, porque aí você coloca um debate que, sinceramente, gente, já deu. E mais ainda, o que me surpreende é um cara de negócios como ele ter essa visão pífia, né? De que, ai, não dá nada. Gente, na boa, não dá mais pra gente ficar explicando o futebol feminino, né? Você não quer entender, problema é seu. Não quer ver, problema é seu. Tira, não enche o nosso saco. Agora, pô, você ficar essa tentando jogar pra galera, porque foi essa a impressão que eu tive. É jogar pra galera. Desnecessário.
4: A Amanda tá dizendo aqui, ele simplesmente não gosta de futebol feminino.
3: Pois
0: mas é um problema pessoal.
2: E teve colega, não
5: é um problema pessoal dele, não. Porque ele é presidente do clube mais popular do Brasil.
3: Exatamente.
5: E o Flamengo, tem, há alguns anos, tenta emplacar um projeto muito forte no futebol feminino, que às vezes não dá o passo que precisa para ser campeão brasileiro. As meninas do Sub-20 foram campeãs brasileiras.
3: Não, as meninas do Sub-20, eu já fiz jogos do Sub-20. Gente, vocês não têm noção.
5: Mas aí o Flamengo cai numas quartas, cai numa semi, e aí vem cobrança em cima. E cobre o presidente, porque o presidente do futebol feminino do Flamengo é o mesmo do masculino.
2: É isso. É. É.
3: Exatamente. Entendeu? E, mas esse ano, as meninas da base, elas foram campeãs. Da Sub-20 sim, foram campeãs. Sim, né? Sim. O de segundo título. A Luciana
5: Zogaib. Já haviam sido
4: campeãs. É, a Luz Zogaib está aqui com a gente.
3: A Luz Zogaib, maravilhosa. Maravilhosa.
5: É. Então, assim, ele falar isso tem um problema enorme pra eu, como torcedor do Flamengo, fico chateado.
3: Não, com certeza. Não,
5: eu quero ver as meninas sendo campeãs também, não só no cenário carioca o Flamengo sobrar. Eu quero o Flamengo que ganha da Ferroviária, ganha do Corinthians.
2: Eu tava lá, eu tava na coletiva. Os
5: principais times
2: do Brasil. Não, não foi uma coletiva.
3: Precisava, precisava. Pareceu mais jogar pra galera do que qualquer outra coisa.
2: Até falou que o mini estádio que o Flamengo tá fazendo dentro do CT, que o futebol feminino vai utilizar as instalações, até porque joga no Luso Brasileiro, a capacidade vai ser mais a mesma, né? 4 mil ali. Mas assim, cara, o Flamengo não abriu o CT para receber as seleções, que seria... Cara, eu lembro de 2014, o Flamengo abriu a Gávea para a seleção da Holanda. Eu fui lá, entrevistei o Van Gaal, que era o técnico da Holanda.
5: Reformaram o gramado.
2: Perfeito. Mas seria mais uma exposição mundial da marca Flamengo.
3: Com certeza.
2: E ele, como homem de negócios, ele não pensa nisso.
3: Não, isso que chama mais atenção. Porra. Alguém que se diz um cara de negócios, ter essa postura. A própria Leila, lá em São Paulo, com o Palmeiras, é um projeto bem interessante. O Cruzeiro com o Pedrinho, os times do Grêmio, do Internacional, mesmo com os problemas que os times masculinos estão passando...
2: CTs piores.
3: Exatamente.
2: CTs piores. Exatamente. São CTs enxutos. E o Flamengo, ele tá ampliando o CT. Pra quem não sabe, o Flamengo comprou alguns terrenos e tá fazendo mais campos, justamente pra fazer esse estádio. Ou seja, campo tem.
3: Não, e Rodrigo, tem uma coisa. A Luciana Zogaib falou uma coisa aqui bem interessante, que ele acaba reverberando a ignorância e o preconceito.
2: Isso.
3: Porque isso dá força pra quem é preconceituoso.
2: Exato.
3: Esse é o problema.
2: E o pior é gente da imprensa
3: bancando esse tipo de...
2: Porra, falando, não concordo.
4: Aliás, cara, a Sara tá te puxando a orelha aqui, hein? Eu achei o comentário dela bem legal.
2: Cadê?
4: Representatividade importa demais. A Luciana era, entre aspas, versão feminina.
2: Isso.
4: Fecha aspas. De algum comentarista bom. Não. Agora nós podemos ser apenas Lucianas.
2: É verdade.
3: Olha, Sara, deixa eu te falar uma situação. Eu já. Duas situações pelas quais eu passei que eu entendi o que foi dito. E essa questão de machismo, de preconceito, ela é bastante complicada. Porque eu entendo, até como mulher, que os homens estão tentando, e muitos homens tentando entender e até mesmo melhorar. Nem sempre é possível. Gente, a gente está inserida numa cultura machista. Nós somos machistas. Nós somos racistas. Nós somos preconceituosos. A gente precisa, no dia a dia, melhorar. Por que eu tô falando isso até em virtude do que a Sara falou? Uma vez, um antigo chefe, para me elogiar, ele falou assim: pô, Luciana, eu acho você a melhor que a gente tem. Porque você comenta igual homem.
5: Nossa, mano.
3: Qual é? E aí, na bancada onde eu estava, né, que eu participando de um programa, uma vez ao ser apresentada, né, tinham dois homens e eu, e o apresentador fala assim: não, nós temos aqui, né, na verdade a gente tem três homens.
5: Que é isso, mano?
3: Porque ele queria me elogiar dizendo que você tinha dois homens e uma mulher.
2: Ai, meu Deus.
3: Que na tentativa de me elogiar, ele meio que parou um homem porque... Na cabeça dele, assim...
4: Só homem pode comentar bem.
3: Sabe? Como eu comento bem, então você teria três homens. Então é mais ou menos isso que a Sara tava falando. Eu já ouvi algumas coisas nesse sentido. É porque você ainda relaciona muito com a questão da mulher, né?
2: Sim.
3: O estereótipo.
2: Isso é um problema que problema que a gente enfrenta, porque a gente veio de gerações lá atrás em que a mulher não comentava, por exemplo, não comentava futebol. Você tinha, por exemplo, aqui no Rio, você tem a Carlinha Matera, que era uma excelente repórter.
4: A Carla foi uma das precursoras, né?
2: Precursoras. Você tinha a Maria Chuteira, né? Na época lá da Rádio Globo, que fazia também reportagem. O Povo Fala.
4: Camila Carelli,
2: que depois veio, né, de outra geração, da nossa geração, né?
5: Tem agora grandes fenômenos dos comentários, que são a Belle Soares,
2: Ju Cabral,
5: a Amanda, que comentou a Copa na Cazé. Muito bem, deu aula. Foi a melhor comentarista da Copa entre homens e mulheres. Não é melhor mulher, é a melhor comentarista da Copa. Exato. Disparado pra mim.
2: Mas então, eu fiz esse convite pra Luciana justamente por esse comentário da Sara agora aqui, ó. Esse era o problema de não termos referências femininas antes, mas agora temos, sim. Temos várias referências femininas e a Luciana é uma dessas referências. A Luciana Zogaib, que tá aqui, que pra mim é minha amiga também, então, enfim.
3: Eu acho ela melhor. É, pois é.
2: Eu acho ela uma das melhores do mercado.
3: Também acho.
2: Mas não é de hoje, que agora começou com esse movimento na TV.
3: Eu digo isso a ela. Eu digo isso pra ela.
2: Ela é muito boa. Primeiro, até pegar de rádio, e poucas têm. Tem muita gente que. Não que queimou etapa, mas é que já chegou na TV, enfim. Ela não, ela tem pegada de rádio e TV. Então é uma profissional completa. Uma das melhores que tem no mercado nacional e no Rio, pra mim, é a melhor disparada, junto com a Lu comentando.
3: Entendi também. Assim, a gente é suspeito, né?
4: Guiel Salles está aqui, dizendo que teve o prazer de trabalhar com você.
3: Foi?
4: É grande Luciana. Tenho o prazer de trabalhar com essa
3: fera. Sim, Roquete. Ele trabalha na Roquete, é o Gui. Um beijo, Gui. Gente bonita. Eu tenho que fazer uma menção aqui, vocês me dão licença.
4: Lógico,
3: peço perdão à audiência da Mix, mas não posso deixar de falar da Roquete Pinto na minha vida, a importância, porque eu acho que a gente tem que ser muito grato.
4: Sim.
3: Ninguém chega a lugar nenhum sozinho. E eu, na minha vida, tenho a sorte de ter encontrado pessoas muito legais. Rodrigo, verdade, um deles, amigo. Pessoas que me recepcionaram. Então, no momento que eu precisei... Jorge Ramos, Amanda Viana, minha amiga.
2: Amandinha, minha amiga de longa data, foi no meu casamento.
3: Breno. Que eu adoro o Breno. Inclusive, já falei pra ele, tem várias fotos com ele, porque acho ele também um grande talento. Então, isso é muito legal, a gente... Mesmo no nosso meio, né, Azevedo? A gente,
4: verdade,
3: sabe que não é muito fácil isso.
4: Não.
3: Mas eu sou uma privilegiada, porque eu fiz amigos de verdade ao longo desse... Cinco anos, né? 5, 6 anos.
4: Cara, é um tempo onde você conquistou um espaço muito legal, né? Porque não é uma caminhada fácil, né?
2: Comentou na... Além da Roquete, comenta na Band.
3: Fiz manchete com o João Guilherme.
2: João Guilherme.
3: Naquela volta que eu fiz, inclusive, a final da Copa do Brasil. São Paulo e Flamengo, lá no Morumbi, em que o Flamengo perdeu. Foi aquela
2: pataspada.
3: Eu me lembro de uma passagem minha com o Rodrigo. Você vai lembrar, no Maracanã, Copa do Brasil, Flamengo e Corinthians, chute do Rodinei, lembra?
2: Sim.
3: O pênalti. Rodrigo dividindo a cadeira, porque não tinha onde sentar. Rodinei pega a bola, eu falei, Rodrigo, já errou. Era. Já, eu fico até nervosa quando
2: Thiago Asmar pegou meu santo, tava com o Sandro Justo Tadeu na mão, assim. Thiago Asmar, o pilhado, ele tava lá.
3: Tava lá o Benja na época e eu
2: Benja.
3: Falei, Rodrigo, já era. O Rodrigo, calma, Luciana, vamos rezar. Eu falei, cara, não dá.
2: E aí, agora, fizemos um excelente também jogo lá, Flamengo 2, Corinthians 0, Libertadores, quartas de final, na Neoquímica Arena. Eu, você e Lu.
3: Foi, é verdade. Nós viajamos pra lá.
2: Andamos no metrô, ficamos com medo da Gaviões, né? Porque a gente foi de metrô. Eu falei, bota roupa preta, irmão. E eu falei, vamos não falar nada, né?
3: Exatamente.
2: Metrô, porque qualquer chiado carioca,
0: eles vão falar que entrega.
2: Flamenguista,
4: enfim. Cara, deixa eu mandar um abraço pro Renatinho, que meu querido Renatinho tá ouvindo a gente. Renato Jorge, esse cara é sensacional, é advogado, mas é também um músico de mão cheia, manda num carrão como ninguém. O carrão dele é todo cheio de apetrecho, meu irmão.
2: É mesmo?
4: É, quase uma bateria, né? E um abraço aí, Renatinho, do Los Coronas.
2: Los Coronas.
4: Manda deixa muito bem. Lá, ele, Vlad Pinto.
2: Hein? Não, vai, segue.
4: Ele, Vlad Pinto e o Felipe, um abraço, galera. O Renatinho é um cara que eu gosto muito dele, ele e a Cici, né? É um casal sensacional, me amarro nos dois. Como é que tá aí, meu caro Léo?
0: Aquele breakzinho rapidamente.
4: Então,
0: a gente pode ouvir um zap aí.
4: Não, aí é contigo, você me guia aí.
0: Que zap. Isso, que responsabilidade é essa?
4: Então vamos lá, 996885754.
0: Vamos lá então.
1: Fala, rapaziada do Charla, boa noite. Lucas, motorista de aplicativo aqui de São Gonçalo falando. Azevedo, meu amigo.
4: Oi.
1: Falei com você esses dias, você ficou falando que eu era debochado referente aos 4 reforços que o Vasco precisava.
4: Quem?
1: Não sei se você lembra, na semana passada.
4: Não, fala aí.
1: Falei que o problema do Vasco era espiritual. Eu sei que eu não sou a única pessoa do mundo que fala isso.
4: Não.
1: Mas o que você achou da declaração do Andrés Gomes falando exatamente a mesma coisa?
4: Cara,
6: Fala aí, galerinha da Mix.
4: Depois eu respondo.
6: Kislon da Abolição.
4: Ah, lá vem ele.
6: Tudo bem?
4: Boa, tudo bom, Kislon.
6: Olha só, quero pegar a cancha aí. Depois, Azevedo, você fala que eu sou polêmico,
4: né?
6: Mas vamos lá. Eu queria que esse repórter da Band, né, com essa informação aí, questionasse por que que o helicóptero alugado, né, para a prefeitura com o nosso dinheiro, fica lá todos os dias, 24 horas, à disposição do prefeito. Isso aí seria uma boa matéria, né? Mas parece que está incomodando esse rapaz aí que já assinou aí a renovação, né? Tem tanta coisa para essa galera ver aí e tá vendo algo que não deveria nem ser reportado com tanto glamour. Valeu? Vamos que vamos, Vascão.
4: Cara, eu vou ser bem honesto aqui. Eu até me arrependi de ter trazido isso no início do programa, porque eu concordo com o Kislon. Esse tipo de coisa não tem que ter holofote, é, entendeu? É. Mas eu fiquei tão indignado que eu tava lendo, chegando aqui, e aí tava com... Né, com isso na cabeça ainda, enfim, mas concordo com você, Kislon. A outra foi qual?
2: Andrés Gomes.
4: Problema espiritual. Cara, assim, eu posso até concordar com o Andrés Gomes, mas ele tem que jogar futebol. A parte dele ele tem que fazer.
3: Fez um bonito gol, mas fez. Tá devendo, aliás, o time todo,
4: né? Porque assim, você tem alguns caras que até sobressaem.
5: Gol dele foi espiritual, porque ele acertar um chute daquele ali.
4: É difícil,
5: um negócio, né? Do além, né?
4: Aí você tem hoje no Vasco, cara. Tem o lado esquerdo ali com o Cuiabano e com ele, né? Com o Gomes. E aí você já começa a pensar. Né? Tá muito difícil.
3: Os erros individuais, aquele erro do Cauã naquele jogo contra o Vitória, foi o Vitória.
4: Aliás, o Lu, contra o Vitória, contra o Mirassol, ele errou
3: exatamente,
4: também.
3: Exatamente.
4: Contra o Independente, o Medellín, ele errou.
3: E aí não há técnico que dê jeito também, né, gente? Assim... É. Não tem como você...
2: Nem espírito,
3: né? Não tem como.
2: Fizeram matéria hoje com o Pai de Santo, você viu esse negócio?
4: Cara, eu acho
2: Jornal uma palhaçada,
4: Dia. Jornal Dia.
3: Fez.
2: Posso só ler uma mensagem aqui que eu acho que vai ser legal?
3: Pode.
2: Cara, é porque mandou em texto, mas eu vou ler aqui, ó. Parabéns pra Luciana, pois sou deficiente visual, tá? E a transmissão dela era inclusiva, ela fazia e faz e fará sempre uma transmissão inclusiva, onde nós, deficientes visuais, nunca ficamos sem saber do que tá acontecendo em campo. É o Marcelo Hatz, Jordão, de Marechal Hermes.
4: Que isso, hein?
3: Olha que legal.
4: Palma aí.
3: Olha
4: isso.
5: Audiodescrição, né?
2: Legal, cara. Legal pra caramba.
4: Muito legal mesmo. Tem mais aí? Vamos.
7: Boa noite, galera.
4: Boa.
7: Aqui é o Noah, 99 Electric Pro Max.
4: Boa.
7: Tudo bom com vocês?
4: Beleza.
7: Boa noite, Lu. Bem-vinda, volte sempre. Aí, deixa eu te perguntar uma coisa aqui.
4: Volte
7: sempre. A verdade é que o Azevedo é tão antigo, mas tão antigo na rádio, começou. Que ele trabalhou de assistente da Madame Corrie.
4: Que isso?
3: Outra coisa. Palmeiras
7: reforçou bem o DM dele, né? Paulinho tá lá de novo. Também não posso falar muito, não. Amanhã o Carrascal volta pra reforçar.
4: Reforçar o quê?
7: Boa noite aí, galera.
4: Reforçar o banco, porra. Valeu, não trabalhei, né?
2: Valeu,
4: irmão. Madame Guerreiro agora estava como correspondente na praia na chegada de Pedrinho. Pedrinho Álvares Cabral.
2: Eu sabia que ele falou isso. Eu sabia quando ele falou praia. Eu falei, porra...
4: Bora, Léo.
8: Fala, rapaziada. Bicharla, boa noite a todos.
4: Boa noite.
8: Azevedo.
4: Oi.
8: Queria ver a bancada reverberar sobre o tema, né? Do meu flusão, tá? Os jovens, as grandes joias da base. Na minha humilde opinião, o Flu é top 10 no mundo em revelação de grandes talentos. Haja visto jogadores em Real Madrid, jogadores em grandes clubes no mundo e no Brasil também. Então, assim, o que vocês acham da diretoria do Flu, né? Da gestão do Flu como um todo, fazendo essa distribuição dos jovens talentos a preço de banana? Saudações tricolores, ótima noite de trabalho a todos.
4: Beleza, valeu. Fazer o seguinte, tem mais aí, não?
0: Tem mais.
4: Tem mais, então bora.
0: Então bora pra mais
4: um. Te respondo na live, hein?
9: Boa noite, Bruno Azevedo!
4: Oi!
9: Brunão, não aguento mais o Vasco, irmão. O que a gente precisa fazer para não cair esse ano?
0: E aí, essa aí tem que responder.
2: Pontuar, fala pra ele, pontuar.
4: Eu só não peguei o nome, cara.
2: Ah, tem que voltar igual, áudio. Não
0: tem o áudio da galera que canta.
4: Tem como voltar?
2: Não fala o áudio, não fala o nome, não.
9: Um, dois, três e já.
10: Boa noite, Bruno Azevedo!
9: Fala, Bruno Azevedo! Cláudio
0: de Teresópolis.
4: Cláudio! Então vamos fazer o seguinte, Cláudio vai ter a sua resposta. Se bem que eu acho que ele tá no carro, né, cara?
2: Não sei, cara.
4: Pelo jeito ele tá no carro.
0: Mas intervalo é rapidinho.
2: Mas tem a família.
4: Hein?
2: A família bota na live.
4: Então a gente vai pra live, viu, Cláudio? A gente responde essa questão do Flusão também, bora.
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0: música boa, hein? Smoke weed
1: every day. Todo dia não.
0: É. Tem que ser devagarzinho, rapaziada. Esse negócio de ficar acendendo incenso todo dia aí.
1: Todo dia uma vela.
0: Achar a casa muito perfumada.
1: O santo já agradece. Galera, já não precisa uma vela por dia pro santo. Calma.
2: Reta final, Léo Jardim. Leonardo Jardim.
3: É, qual, quero saber a opinião dela.
1: Técnico do
3: Flamengo. Leonardo Jardim.
4: Olha só, eu achei a saída do Felipe Luiz muito estapafúrdia. Perfeito. Acho até agora. Acho, inclusive, as argumentações cretinas, pra ficar no básico ali. Porque eu acho que quando você assume e você é presidente de um clube, você tem que chamar pra você a responsabilidade. Olha só, eu não queria você porque você não é da minha gestão. Eu tenho direito.
3: É isso.
4: Eu tenho direito. Eu não preciso dar justificativa. Quando você tem que dar justificativa demais, é surreal. Inclusive, o próprio BAP, semana passada, numa outra entrevista, né? Eu acho que ele foi num podcast, e ele falou, não, porque o Felipe Luiz decidiu o planejamento. Quem é ele? Então, aí a minha pergunta é...
1: Ele falou isso no Charla.
4: É, mas foi também, né?
1: Nos Estados Unidos, é?
4: Exatamente. Mas peraí, aí eu fiquei me questionando assim, mas peraí, quem deu o direito pro Felipe Luiz e ninguém chamou o Felipe Luiz pra conversar? Tipo, você tá se tirando, né? Ou você tem um diretor...
1: Sobre a questão da volta do time no Campeonato Carioca.
4: Exatamente. É. E aí ele mesmo disse que o Flamengo não ia ganhar o Fluminense. Ele bateu na tecla dizendo que o Flamengo não ia melhorar. Gente, o Flamengo, como jogou no último final de semana contra o São Paulo... Tomou aquele gol. O Flamengo não tomava do Felipe Luiz. O Flamengo não ia tomar 3-0 de Bragantino, não.
3: Na sua opinião, o Flamengo involuiu?
4: Ah, pra mim, sim. Pra mim, sim. Pra mim, sim, porque... O Felipe Luiz, ele até já estreou lá com o Mônaco, ele perdeu, ganhou, enfim. Felipe Luiz, eu não sei se você vai concordar comigo, a discussão sobre técnico no Brasil, ela é bem interessante, mas ela é espinhosa, porque ela passa por uma questão cultural dos nossos técnicos, que eu acho que nesse sentido o Felipe Luiz leva vantagem. Quando ele se lança a estudar e a gente parar com essa questão que a gente ainda é o país do futebol, que a gente tem que voltar às nossas raízes e você não olhar para o que está acontecendo no mundo. Então o Felipe Luiz, como ele não tinha um método de jogar, ele jogou um método do Flamengo, que eu acho que é assim que tem que ser todo clube. Qual o seu método de jogar? Qual é o método do Vasco? Qual é o método do Fluminense? Não me importa se o técnico gosta de jogar com dois pontas abertos.
2: Tem que obedecer a característica da equipe que você
4: exatamente.
2: Tem,
4: exatamente.
2: Né?
4: Aí você tem
3: proposição
4: uns técnicos...
3: de jogo.
4: Exatamente. Os técnicos que chegam ali, você fala, não chega a lugar nenhum. A gente teve a Copa do Mundo, se você for lembrar, por exemplo, Portugal, que tinha um bom plantel, mas não tinha um bom coletivo.
2: Perfeito. Começou como, né, em tese, um dos favoritos pro
4: exatamente,
2: título, né?
4: Exatamente, mas não teve porquê. Gente, esse time na mão do Jesus vai voar. Você tem gente muito boa ali pra jogar ainda.
3: Meio de campo é absurdo.
4: Exatamente. Né? Então o Leonardo Jardim, pra mim, evoluiu. Assim, eu acho... Achei a saída, além de ser, como eu falei...
3: Estapafúrdia,
4: desrespeitosa. O Felipe Luiz é um ídolo.
3: Sim.
4: Muito acima do BAP, inclusive.
3: Pô.
4: Ele tem um nome que o BAP não tem no Flamengo.
2: E uma elegância que o BAP também não tem.
4: Exatamente. Acho bem ruim. E temo pela temporada do Flamengo.
3: Você acha que...
4: Eu acho que podemos ter problemas. Podemos.
3: Seria a sua escolha... Porque assim, a gente conhecia o trabalho dele, do Cruzeiro.
4: Não seria a minha escolha, não. Eu manteria o Felipe Luiz. Eu acho que o Felipe Luiz deveria ter continuado.
3: Você acha que pra tirar o Felipe Luiz, tem que trazer alguém com perfil parecido, vamos dizer assim, de pensamento de jogo?
4: Mas quem seria aquilo?
2: Pelo jeito, é o Felipe, né?
1: Seria
2: só o Felipe, né?
4: Pra mim seria só o Felipe...
3: Alguém de fora, assim, sei lá.
4: Alguém de fora, você vai jogar...
3: Né? Não, eu digo assim, porque é um treinador estrangeiro que chega com uma outra proposta de jogo. É um rompimento do pensamento do Felipe Luiz.
4: Então, exatamente, o que não faz sentido isso. Porque, na verdade, o Felipe, o que ele fez foi algo que não é muito comum. Ele ganha tudo... no sentido de título, recebendo menos do que todos os técnicos da Série A, e depois ele põe na mesa os títulos. O Flamengo... Gente, o Flamengo não ganhou do PSG, não foi culpa do Felipe Luiz. O Flamengo poderia ter ganho aquele título.
3: Foi um detalhe. Perdeu nos pênaltis, cara.
4: Não, aquilo dali... ninguém, acho que quando foi pros pênaltis, todo mundo imaginava que o Flamengo pudesse ganhar. Então eu acho, pra mim, muito ruim... Acho que há uma temeridade, por exemplo, o jogo contra o Cruzeiro na Libertadores é um problema. Acho que se o Flamengo passa ali, o caminho dele para chegar até a final é interessante. É melhor do que o Palmeiras, eu acho, o caminho do Flamengo.
3: Sim.
4: Mas se passar pelo Cruzeiro, não sei se passar.
3: Não tá levando fé.
4: Não é que eu não esteja levando fé, porque o Cruzeiro também não tá assim.
3: Perdeu pro Botafogo.
4: É, e tem uns problemas ali que, embora o Arthur Jorge tenha melhorado, o Cruzeiro realmente melhorou, né? Inclusive, outro papo também interessante é sobre o Tite, o que os nossos colegas o blindam, né? Porque eu acho que não é isso tudo, depois dos trabalhos que ele fez no Flamengo e no Cruzeiro, mostrou realmente um cara retrógrado, mas enfim. Mas eu acho que Flamengo e Cruzeiro ali hoje estão num pé de igualdade na questão da Libertadores. Embora o Flamengo tenha feito a melhor campanha, entendeu?
2: Mas é. Não bom, dizer nada. Tá na hora, Lu, que legal receber você aqui.
4: Ai, eu adorei.
2: Aqui.
3: Passa rápido, né?
4: Passa. Eu quero vir mais vezes.
3: Por favor.
2: Pô, senhora,
0: eu gostei da audiência também.
2: Também.
4: Sério?
2: Senhoras e senhores, por favor, palmas para a Luciana Campos.
4: Obrigada, meninos.
3: Volte sempre, Lu.
4: Obrigada, viu?
2: Mikasa Sucaça.
3: Ah, tá certo? Obrigada. Todos os comentários aqui super positivos.
4: Ai, muito legal.
0: Os comentários tão legais, bonitinho, né, Azevedo? Tão bonitinho.
3: O Vinícius tá aqui, excelentes comentários da Luciana Campos, estão de parabéns.
2: É isso. Valeu, Rodrigão. Valeu, Bruno.
0: Valeu,
2: Léo. Tchau, nessa. Galera.
0: Amanhã tem mais Charla, hein? Um abraço, galera.
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